0: É o Love Night em forma de canção, fazendo a sua noite muito mais gostosa. A gente faz uma pausa rapidinho agora, mas já já estaremos de volta com mais emoção em forma de música. 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
1: Night. 21 horas e 9 minutos.
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4: 21 horas e 16 minutos. 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
4: Volta com Love Night, músicas que marcaram histórias e continuam tocando corações. Backstreet Boys, I'll Never Break Your Hearts.

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0: Lemar, Let's Stay Together.

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Shania Twain, You're Still the One.

0: Aqui só as melhores internacionais para você. Segure a emoção. O Love Night volta já já com mais melodias inesquecíveis na sua noite. 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
1: Night. 21 horas e 43 minutos.
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4: 21 horas e 52 minutos.
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0: estamos no ar novamente com Love Night, a trilha sonora que embala seus sentimentos.
1: Robbie Williams, Six Set Up.

Love Night, as mais lindas canções de amor de todos os tempos. Dino Vanelli, Hurt to Be in Love.

Aqui você curte grandes sucessos românticos da música internacional. Rod Stewart and Amy Bell, I Don't Want to Talk About It.

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1: Gwyneth Paltrow and Huey Lewis. Cruising.

0: Você está curtindo Love Night. A gente faz agora um intervalo rapidinho, mas já já o Love Night volta com mais lembranças musicais.
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2: 22 horas e 19 minutos.
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0: Voltamos com Love Night, enchendo a sua noite de lembranças e momentos inesquecíveis. Laura Pausini. It's not goodbye.

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Phil Collins, aqui no Love Night. Another Day in Paradise.

0: o Love Night com você. Vamos a um breve intervalo. Daqui a pouco a gente retorna para continuar embalando a sua noite.
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2: 22 horas e 49 minutos.
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2: 22 horas e 49 minutos.
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0: Estamos de volta com Love Night, fazendo da sua noite um momento ainda mais apaixonante.
3: Madonna, you see.

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1: Lynyrd Skynyrd, Simple Man.

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Brad, Make It With You.

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For Non Blondes, WhatsApp

0: Bem, vamos ao intervalo. Daqui
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2: 23 horas e 22 minutos.
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13: Estamos novamente com Love Night, porque a sua noite merece músicas que tocam o coração.
14: Shake Stevens, give me your heart tonight.

0: especial.
1: 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Isley Jasper Isley, Caravan of Love.

0: Aqui você mata a saudade e curte as melhores internacionais. O Love Night faz uma pausa agora, mas continue na sintonia, porque vem muito mais música bonita por aí. 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
1: Night. 23 horas e 53 minutos.
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0: Estamos de volta com Love Night, trazendo mais melodias apaixonantes para iluminar a sua noite.
7: Procol Harum, A Water Shade of Pale.

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0: Rick James, You and I.

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0: Jermaine Jackson, Do What You Do.

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0: Meia-noite e 21 minutos.
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0: 1:35.
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0: 1:46.
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0: 2 horas e 12 minutos.
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0: Alô, alô, meu povo sertanejo ligado na gente. Estamos chegando com mais um Só Modão. O programa que faz o coração bater no ritmo da viola e que toca na sua emoção. Porque aqui é só modão. Modas que marcaram épocas que vocês recordam com muita alegria, né? Eita coisa boa! A supervisão e produção do programa é da Lena Ramos, a área de tecnologia, a cargo do Marcos Rogério do Amaral e a edição de áudio do Silvio Linhares. E o amigo Zunguinha, que não pode faltar, né?
1: Exatamente, Gilmar. Se eu faltar, não tem graça, não.
0: Isso mesmo, Zunguinha.
1: Porque quem escolhe as modas que vai tocar aqui, que o povo gosta, sou eu, né? Então eu tenho que estar aqui todo dia pra caprichar no programa.
0: Tá certo, Zunguinha.

Vamos então bater palmas, aplaudir os nossos ouvintes e a nossa equipe. Maravilha, maravilha, vamos começar o Só Modão. Duduca e Dalvan, Mulher Maravilha, em seguida, Liu e Léo com Dona Saudade.

Ataíde e Alexandre cantando bonito no Salmadão. Estrada do Amor. Ouvimos também o Pedro e Paulo cantando na mesma toada, Calvário da Vida. É o nosso primeiro intervalozinho que está chegando. A gente só vai acular e volta já, viu?

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3: 5 horas e 30 minutos.
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6: Este é o Só Modão, e aqui você já sabe, só toca moda boa, né, Zubinha? Que a moda é de primeira qualidade, como diz você. Exatamente, a escolhida D, nossa seleção musical, Marcão Capricha, que é pra você ficar conosco do início ao fim, só ouvindo modão bacana. Nosso abraço aos amigos que estão nos ouvindo na zona rural, lá na roça, de radinho ligado, celular conectado, ouvindo Só Modão. Isso é muito bom. Pouca prosa e muita moda, vamos ouvir agora o Chico Rei, Paraná, Operário, Vida e Viola. Em seguida, o Sérgio Reis com o Chico Mineiro.

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0: Só Modão, Tião, Carreiro e Pardinho, Pagode em Brasília. Antes o Aldeci, Santiago, Jesus é o mesmo.
1: Vamos tomar um cafezinho, Zunguinha.
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1: Não espanta a mutuca não, a gente volta já. Já.
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6: 5 horas e 49 minutos.
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5: 5 horas e 56 minutos.
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8: Ei, coisa boa, é o Só Modão. Nós e vocês aí nos prestigiando. E a gente fica muito feliz, né? Ter essa audiência toda. Pessoal que está na internet também, que está distante, ouvindo nós, onde quer que você esteja, ouvindo o Só Modão, que Deus abençoe, tudo de bom para vocês, viu? Porque hoje tem muita gente ouvindo nós pelo aplicativo, né, Zuguinha?
9: E não é pouco não, meu amigo, é gente demais.
8: É, toda hora a gente recebe aqui as mensagens, muito obrigado, viu, gente? Você que está no comércio, trabalhando, ouvindo nós também, muito obrigado pela audiência.

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1: Marília Mendonça.

0: No Só Modão, moda bonita do Gian Giovanni. Meu coração só quer você. Antes nós ouvimos a Roberta Miranda com a participação da Marília Mendonça. Os tempos mudaram.
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0: É só moda boa. Vamos lá e já já nós voltamos.
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3: 6:15.
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4: 6 horas e 22 minutos.
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8: Este é o Somodão com você, nós aqui e vocês daí, ô coisa boa. Vamos mandar um abraço para as nossas amigas costureiras, né? Aí garrado no pano, na máquina, ouvindo o Somodão, ô coisa boa. Um abraço grande, viu? Mandar um abraço também para os agrônomos, né? Pessoal que cuida da terra, os tratoristas, os fazendeiros, os capatazes estão lá nas fazendas, cuidando de tudo lá. Um abraço grande para vocês, viu?
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8: Beleza, beleza. Vamos continuar então, ouvindo modão. Guilherme Santiago, do outro lado da cidade. Depois as irmãs Barbosa, essa noite sonhei.

0: Ai, moda que fez sucesso, hein? João Mineiro e Marciano, Ainda Ontem Chorei de Saudade. Antes nós ouvimos o Jades e o Jadson, toca o João Mineiro aí, ou combinou.
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2: 6:40.
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5: 6:47.
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9: Maravilha, maravilha, é o Só Modão com você. Alô, meus amigos professores, minhas amigas professoras, como é que estamos? Tudo certo? Vamos trabalhar, né? Trabalhar porque tem que educar esses meninos, tem que educar essa geração aí, que vai fazer a diferença amanhã. E isso não é mole, não. Não é fácil, né? Então, a todos os professores e professoras, o nosso abraço.
10: Falou!
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9: E vamos tocando modão. Julinho, Janel, Sorriso Mudo. Em seguida, o Eduardo Costa.

0: Fechando só modão ou moda boa, hein? Mato Grosso e Matias, na hora do adeus. Antes a Marília Mendonça cantou pra nós essas nossas brigas.
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0: Bem, meus amigos, o nosso tempo acabou. O só modão vai ficando por aqui, nos despedindo de vocês, mas agradecendo pela sua audiência, pela sua companhia durante o programa de hoje. Esperamos que vocês tenham gostado. Nós estamos aqui para fazer o melhor possível. E assim fazer com que todos gostem do programa, né? Amanhã nós estamos de volta. Zunguinha, dá a partida na Fubica aí. Vambora! Obrigado, minha gente. Fiquem com Deus. Até amanhã. Tchau, tchau.

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1: 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Bom dia, queridos filhos e filhas, nesta terça-feira. Podes reinar, Senhor. Reine nas enfermarias, nos hospitais, naqueles que estão em casa, desvalidos nos leitos.

E dia venho pedir, por intercessão do glorioso São Bento, que sempre se mostrou compassivo com os necessitados, fazei com que nós obtenhamos o auxílio em todas as nossas aflições. Ó Deus, no início deste dia pedimos, por intercessão de São Bento, nas batalhas da nossa vida, nas batalhas diárias que travamos no trabalho, na família, ajudai-nos, Senhor, para que reine a paz e a tranquilidade e que se afastem todas as desgraças, tanto corporais como espirituais, especialmente o pecado. Ó Deus, por intercessão de São Bento, dai-nos a graça que tanto necessitamos. Coloque diante de Deus nesta manhã uma graça que te é muito urgente, ou uma batalha que você está travando. Repita comigo: a cruz sagrada seja a minha luz, não seja o dragão meu guia. Retira-te, Satanás. Nunca me aconselhes coisas vãs. É mal o que tu me ofereces. Bebe tu mesmo o teu veneno. Ó Deus, dai-nos a graça de, ao terminarmos nossa vida neste vale de lágrimas, possamos estar contigo no paraíso. Rogai por nós, ó glorioso São Bento, para que sejamos firmes na batalha, decididos na luta e fiéis no discipulado. Ó Deus, por intercessão de São Bento, livrai-nos do mal. Ó Deus, por intercessão de São Bento, livrai-nos da inveja. Ó Deus, por intercessão de São Bento, livrai-nos do pecado. Pai nosso, que estais no céu, santificado seja o vosso nome. Venha a nós o vosso reino. Seja feita a vossa vontade, assim na terra como no céu. O pão nosso de cada dia nos dai hoje. Perdoai-nos nas nossas ofensas, assim como nós perdoamos a quem nos tem ofendido. E não nos deixeis cair em tentação, mas livrai-nos do mal. Amém. O Senhor esteja convosco. Ele está no meio de nós. Que a bênção de Deus recaia sobre todos. Sobre as crianças, os adolescentes, os jovens, os adultos e os idosos. Sobre a água que será tomada e partilhada. Em nome do Pai, do Filho e do Espírito Santo. Amém.

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1: Aleluia! Hoje Deus vai visitar esta casa, o teu coração. Vai sarar as tuas feridas. Toda a enfermidade hoje, Deus vai curar. Você crê nisso? Eu creio.

escute isso. A Bíblia fala de uma mulher que há 12 anos sofria de uma hemorragia. Todos os seus recursos tinham se esgotado, se acabado. Mas

0: dessa ferida, te diz o Senhor. Vai chegar uma hora que você, aleluia, vai olhar e não vai ver.
1: Aleluia.
0: Aberta aí.
1: Aleluia.
0: O Deus que bota a bálsamo, aleluia, está aqui nessa noite. Levanta a mão para o alto.
1: Levante a sua mão.
0: Porque enquanto nós estamos aqui, aleluia,

levante a sua voz aí. Levante a sua voz, levante a sua mão.

0: 7:39. 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
1: 7 horas e 48 minutos.
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o Hernando Madureira. O Hernando, forte abraço pra você. Também tá fazendo aniversário hoje, meu amigo Daniel Luiz. É. Hoje tá fazendo aniversário também a Lídia Mercedes Oliveira Soares, uma popular tete, né? Tá fazendo aniversário novo hoje. Também tá fazendo aniversário o Hélio Ribeiro. Alô, Hélio! Grande Helião, tá fazendo aniversário hoje. O Rafael Cruz também tá fazendo aniversário. O Eduardo Souza. Também quem tá fazendo aniversário é a Roberta Alves. É. Meu amigo Moisés Leal também tá fazendo aniversário hoje. Deixa eu ver quem mais aqui, rapaz. A Rosiane Pereira também tá fazendo aniversário hoje. A todos os aniversariantes, muita paz, saúde, muitos anos de vida. Que Papai do Céu possa derramar chuva de bênçãos sobre a vida de cada um de vocês. Que essa data venha se repetir por muitos e muitos e muitos e muitos e muitos anos, hein? Que maravilha! 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E vamos que vamos para a nossa mensagem do dia de hoje.

0: Durante muito tempo nos ensinaram que ser forte era nunca chorar, nunca demonstrar medo e jamais admitir que estávamos cansados. Vestimos uma armadura tão pesada para esconder as nossas dores que aos poucos esquecemos quem realmente somos. Mas a verdadeira coragem não mora na aparência de quem nunca cai. Ela nasce no coração de quem encontra forças para dizer: eu também tenho medo. Eu também preciso de ajuda. Eu também estou aprendendo a vencer as minhas batalhas. Não existe vergonha em reconhecer as próprias fraquezas. Vergonha é viver uma vida inteira escondido atrás de um sorriso que nunca foi verdadeiro. Quando deixamos cair a máscara da perfeição, descobrimos que não estamos sozinhos. Pessoas não se conectam com personagens invisíveis. Elas se conectam com corações sinceros e na vulnerabilidade que nasce na empatia. Floresce o amor e se fortalece a alma. Talvez você não precise ser mais forte. Talvez precise apenas ser mais verdadeiro consigo mesmo. Porque a maior demonstração de coragem não é esconder as lágrimas, mas permitir que elas lavem a alma sem apagar a esperança. E no fim, os corações mais fortes são os que nunca se quebraram, mas os que aparentam transformar cada rachadura em um caminho de para a luz. Pense nisso, meu amigo e minha amiga, e tenhamos todos um bom dia!
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0: Até o meio-dia, a gente modela junto a nossa manhã aqui na Modelo. 8h22, hoje eu começo com o Roberto Carlos, na paz do seu sorriso. Até o meio-dia, tenho Modelando Sua Manhã pra você.

0: Olá pessoal, muito bom dia, já estou por aqui trazendo as previsões astrais para nossa terça-feira, 7 de julho de 2026, Dia Mundial do Chocolate. Você gosta? Eu adoro! Estamos vivendo a 28ª semana do ano e na Lua Minguante. Apagando velhinhas hoje, a jornalista Luísa Vaz e o jogador de futebol Edinho. Nossos parabéns para eles e também para você que está de aniversário hoje.
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0: Aniversariantes do dia 7 de julho pertencem ao signo de Câncer e possui uma personalidade intuitiva, empática e altamente criativa. Governados pela Lua, são indivíduos profundamente apegados à família, ao lar e ao bem-estar emocional, destacando-se por grande capacidade de cuidar e nutrir quem está ao seu redor. Esses são os nascidos do dia de hoje. E eu vou abrindo as previsões, desejando você um ótimo dia, falando para Áries, de 21 de março a 20 de abril. Áries, para chegar onde você deseja, você terá que se segurar. Guarde seus planos somente para você. Nem sempre se pode confiar em todo mundo. As pessoas não são como parecem ser. Organize-se ou não dará conta do que tem a fazer. E acabará se cansando demais. Número de sorte 12, a cor é branco, viu, Áries? Olá, Touro, de 21 de abril a 20 de maio. Touro, no setor afetivo, seus sonhos devem se realizar logo, logo. Trabalhe a sua espiritualidade antes de contar com a sorte ou favores. Dedique-se mais a si mesma. Descubra quem são seus verdadeiros amigos. Suas ambições estarão estimuladas. Aproveite para lançar novos negócios. Número de sorte 1 e a cor é amarelo, Touro.
1: Gêmeos.
0: Olá, Gêmeos, 21 de maio a 20 de junho. Gêmeos, pense grande. Ocupe-se com o que é produtivo. Alegrias em contatos, passeios ou uma viagem. Romance e evolução. Não se iluda com as aparências. Às vezes é melhor ficar sozinho do que se envolver para satisfazer a vontade de alguém. Cuidado com o dinheiro e evite gastos desnecessários, viu, Gêmeos? Número de sorte 66 e a cor é azul. Daqui a pouquinho tem Câncer, Leão e Virgem. Continue por aqui.

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1: 7 de julho, 2022, Boris Johnson anuncia sua renúncia ao cargo de primeiro-ministro do Reino Unido. 2012, pelo menos 172 pessoas morrem em uma enchente na região de Krasnodar, no Krai, na Rússia.
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0: 8 horas e 35 minutos em Conceição de Macabu. É hora de ficar bem informado na nossa programação. E a Fabi Loutran chega com os principais destaques para o dia de hoje. Receita abre nesta quarta-feira consulta ao primeiro lote especial da restituição automática do imposto de renda. Quem fala com a gente é a repórter Fabi Loutran com essas e outras informações.
1: Oi, eu sou Fabi Loutran e estes são os destaques de início de semana. Pesquisa Nacional por Amostra de Domicílios do IBGE aponta que brasileiros com 60 anos ou mais tiveram o maior crescimento no acesso à internet em 2025. Nessa parcela da população, o número de usuários saltou de 70,1% em 2024 para 74,5% no ano passado. Receita Federal abre nesta quarta-feira consulta ao primeiro lote especial de restituição automática do imposto de renda. O pagamento do cashback será realizado em 15 de julho. Federação Nacional da Distribuição de Veículos Automotores aumenta para 8,6% a projeção de venda de carros novos este ano. Antes, a previsão era de uma comercialização de 6,1%. Conta de luz para moradores de 24 cidades do estado de São Paulo tem alta de 10,18%. Segundo a ANEEL, o reajuste é justificado pelos custos com a transmissão e encargos do setor. Nesta segunda, pelas oitavas de final da Copa do Mundo, Portugal enfrenta a Espanha às 4 da tarde e 9 da noite tem Estados Unidos e Bélgica. Da Rádio 2, Fabio Loutran.

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0: Ligada nas previsões, eu tô de volta falando para Câncer, de 21 de junho a 21 de julho. Câncer, problemas familiares não estão descartados. Precisará se empenhar em suas tarefas, mas a casa do prazer estará ativada. Tudo que for agradável e prazeroso trará bem-estar. Seja mais racional só. Não haja de forma precipitada, pois poderá se arrepender mais tarde. Número de sorte 13, Câncer, e a cor é lilás. Alô, Leão, de 22 de julho a 22 de agosto. Leão, seja realista e organize-se para resolver tudo o que precisa. Tenha muita cautela com perdas financeiras. Quer expressar harmonia e beleza? Cultive-se em seu íntimo, tá bom? Afinidade a 2. Não dê ouvido a pessoas negativas. Número de sorte para você. 27, a cor é marrom, Leão. Virgem. Olá, Virgem, de 23 de agosto a 22 de setembro. Virgem, assuntos materiais podem preocupá-la. Invista em um trabalho autônomo. Saiba dizer não às extravagâncias. Você receberá muita energia positiva das pessoas da sua família. Na paquera, a atração física será essencial. Portanto, não descuide da aparência. Sorte com Sagitário. Número de sorte 44 e a cor é bege, viu, Virgem? E continue comigo, porque daqui a pouquinho, na volta, tem Libra, Escorpião e Sagitário. É já já.
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1: Não se esqueça de proteger os lábios, pois eles são muito expostos à radiação solar. Por isso é fundamental usar protetores labiais.
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0: Tá aí, você curtiu Vanessa Rangel aqui na nossa programação Super Saudade do ano de 1997, hein? Palpite! São 9 horas, 1 minuto em Conceição de Macabu, 9 e 1 até o meio-dia. Tem o nosso Modelando Sua Manhã, a gente modela junto a nossa manhã até o meio-dia, tocando só as melhores para você. 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Deixa eu mandar um alô, um abraço aqui, meu amigo Jorginho do Salgado tá ligadinho com a gente. Muito obrigado aí pelo carinho da sintonia, meu amigo Jorginho, meu amigo Dilon, toda a galera aí ligadinho com a gente. Obrigado pelo carinho da sintonia, hein? 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São 9 horas e 2 minutos em Conceição de Macabu. Até o meio-dia tem o Modelando Sua Manhã para você aqui na melhor sintonia do seu rádio. 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Hora certinha para você, 9 horas e 2 minutos.
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Estou de volta com mais um bloco das previsões astrais. Alô Libra, 23 de setembro, 22 de outubro. Libra, torne seu dia mais leve e renderá nas suas tarefas. Seus compromissos vão caminhar a contento. Não se acomode com o que conquistou. Procure sempre evoluir e aprender cada vez mais. Discipline-se e lute sempre pelo que você quer. Seu número de sorte é o 9, a cor é verde hoje, viu Libra? Escorpião. Alô Escorpião, de 23 de outubro a 21 de novembro. Escorpião, não leve preocupações familiares para o trabalho, pois sempre acaba atrapalhando. Terá força de vontade para superar os desafios. E o seu bom gosto fará você se destacar. Mande o desânimo embora e cultive a paz com quem você ama. E a vontade de estar só falará mais alto hoje. Número de sorte 15, Escorpião. E a cor é cinza. Sagitário. Alô, Sagitário, de 22 de novembro a 21 de dezembro. Sagitário, decisões podem ser exigidas de você. Compartilhe anseios. Não tente fazer mil coisas de uma vez. Cuidado para não chamar muita atenção. Evite também se vangloriar do seu sucesso. No campo afetivo, grandes promessas de um grande amor. Seu número de sorte é o 41 e a cor é laranja. Daqui a pouquinho, Capricórnio, Aquário e Peixes. Eu volto já já. Não saio daí não, hein?

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4: 9 horas e 29 minutos em Conceição de Macabu, é hora de ficar bem informado com o nosso Modelo Notícia. Benedito Rui Barbosa, autor de novelas como Pantanal, Rei do Gado e Terra Nostra, morreu nesta terça-feira, dia 7, em São Paulo. Ele tinha 95 anos. O HCor, hospital onde estava internado nas últimas semanas, confirmou a morte e informou que a causa foi complicações de insuficiência renal crônica. A instituição também afirmou que se solidariza com os familiares e amigos neste momento de pesar. Em 2025, o escritor já havia sido hospitalizado por agravamento da mesma doença e chegou a ficar na UTI antes de receber alta de um mês depois. À época, familiares negaram rumores de que ele tivesse Alzheimer ou qualquer doença neurodegenerativa, garantindo que permanecia lúcido. Por orientações médicas, Benedito deixou o sítio onde vivia no interior de São Paulo e passou a morar perto de familiares na capital para receber assistência permanente. Com a morte de Benedito Rui Barbosa, a teledramaturgia brasileira perde um dos seus maiores e mais singulares. Em décadas de carreira, ele foi responsável por retratar o país com uma sensibilidade rara, mas nas histórias plantações, fazendas, rios, matas e pequenas cidades não eram apenas pano de fundo. Elas funcionavam como personagem da trama, atravessando por disputas e paixões e reencontros de familiares. Poucos atores conseguiram aí produzir o Brasil com essa profundidade aí na televisão.

0: Conta de luz, consumidor pagará quase 1 trilhão a mais com medidas aprovadas nos últimos 4 anos, diz levantamento. Quem fala com a gente é a repórter Bianca Mingotti, direto da Agência do Rádio.
1: Os brasileiros poderão pagar quase 1 trilhão de reais a mais na conta de luz até 2050, por conta de medidas aprovadas pelo governo federal e pelo Congresso Nacional entre janeiro de 2023 a maio de 2026. A estimativa compõe um levantamento da Frente Nacional dos Consumidores de Energia, a FNCE, que reúne organizações dos segmentos de consumo de energia no Brasil e discute principalmente temas ligados ao setor elétrico do país. Segundo o estudo, as decisões tomadas pelos poderes executivo e legislativo devem gerar custos extras de cerca de 985 bilhões de reais para os consumidores. A entidade afirma que entram nesse cálculo medidas provisórias, novas leis, leilões de energia, acordos com empresas e também os chamados jabutis, que são dispositivos incluídos em projetos de lei sem relação direta com o tema principal. De acordo com a FNCE, o impacto será sentido por consumidores residenciais, comércio e indústria, tanto no mercado livre quanto entre os atendidos pelas distribuidoras de energia. A exceção é o público de baixa renda inscrito no cadastro único. A frente avalia que o aumento de contratações e de novos encargos compromete a sustentabilidade do setor elétrico e defende uma ampla reforma do sistema a partir do próximo ano. Segundo a entidade, sem mudanças, há risco de colapso do sistema elétrico. Entre as medidas que mais pesam na projeção estão os leilões para contratação de hidrelétricas, térmicas e gás, biometano e carvão para reserva de capacidade, com um impacto estimado em mais de 515 bilhões de reais. Os dispositivos incluídos na lei das eólicas offshore, com custo previsto de 197 bilhões, e as medidas provisórias 1.300 e 1.304, que somam mais de 114 bilhões de reais em despesas ao longo dos 25 anos. Com informações da Frente Nacional dos Consumidores de Energia, Bianca Mingotti.
0: Obrigado, Bianca. E o governo, mais uma vez, né? Pressione e a gente tem que pagar a conta, né? Então tá bom. São 9 horas e 35 minutos em Conceição de Macabu. Novas informações em 1 hora ou a qualquer momento dentro da programação da Modelo.
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5: Uso ininterrupto de esmalte resseca as unhas. O intervalo mínimo de 3 dias entre as passadas do produto previne contra manchas brancas, unhas fracas e quebradiças.
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0: beleza, modelando sua manhã, 9 horas e 47 minutos em Conceição de Macabu, até o meio-dia tem o modelando sua manhã pra você. Deixa eu mandar aquele alô, aquele abraço, minha amiga Dona Graça lá no bairro da Garapa, ligadinha com a gente, obrigado aí pelo carinho da sua sintonia. Minha amiga Lucinéia Azevedo, ligadinha com a gente lá no bairro do Balancé, muito obrigado pelo carinho, tá bom? Até o meio-dia, tamo juntos aqui na melhor sintonia do seu. Raiane Rafaela aqui na modelo, participação de El Grelo,
1: seu
0: pilantra.

0: Eu tive ontem, pilantra.
1: Pilantra de raça.
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3: Ótimo ter você aqui ligadinha nas previsões astrais. Mais um bloco chegando, hein? É o último esse. Olá, Capricórnio, de 22 de dezembro a 20 de janeiro. Capricórnio, deixe de ser tão crítica e os contatos fluirão melhor. Boas energias para viajar e fazer coisas diferentes. Anime a sua vida social. Assunto ligado ao dinheiro pode decepcioná-la. Na vida sentimental é tempo de descobrir que gestos simples fazem toda a diferença, viu, Capricórnio? 20 é seu número de sorte, a cor é creme. Olá, Aquário, de 21 de janeiro a 19 de fevereiro. Aquário, evite se influenciar pelo pessimismo. Concentre-se no que realmente é importante para você. Tudo leva a crer que irá buscar mais qualidade em todos os seus relacionamentos. No sexo, realize suas fantasias. O parceiro agradará e muito. Número de sorte 2, a cor é vinho hoje, Aquário.
2: Peixes.
3: Olá, Peixes, de 20 de fevereiro a 20 de março. Peixes, em situações de comoção coletiva, percebe-se a força da solidariedade e de sentimentos generosos. Por que não utilizar essa energia para gerar benefícios cotidianamente? Desconhecemos o poder que a união de forças pode gerar, não é mesmo? Mas é bom saber que ele tem muita força. Número de sorte 19, a cor é violeta, Peixes. É isso aí, pessoal. Essas foram as previsões astrais de hoje. Meu muito obrigada pela sua audiência. Nosso novo encontro acontece amanhã, tá bom? No mesmo horário.
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1: A derrota de Portugal para a Espanha por 1 a 0 ontem foi marcada por despedidas. Primeiro, o atacante Cristiano Ronaldo, que disse que esta será a sua última Copa do Mundo. Depois, o técnico Roberto Martínez anunciou a saída da seleção após essa eliminação para a Espanha. O treinador estava comandando a seleção de Portugal desde 2023, quando substituiu Fernando Santos. Espanhol, ele foi o terceiro técnico estrangeiro a assumir a seleção em Copas do Mundo, depois dos brasileiros Otto Glória em 1966 e Felipão em 2006. Com a seleção portuguesa, foram 45 jogos disputados. Ele conquistou com Portugal o título da Liga das Nações nos pênaltis, derrotando a própria Espanha.
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3: 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Hora certinha, 10 horas em ponto.
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1: Já classificada para a segunda fase das eliminatórias da Copa do Mundo de Basquete, a seleção brasileira entrou em quadra ontem com o objetivo de manter a invencibilidade na competição. O adversário foi a Colômbia, que jogava em casa na cidade de Cali. O Brasil dominou do início ao fim e venceu por 104 a 80. Foi a sexta vitória dos brasileiros nos 6 jogos realizados no grupo C. As eliminatórias da Copa do Mundo do Qatar 2027 prosseguem em agosto, com o início da segunda fase, que vai contar com 12 seleções divididas em 2 grupos. Nesta etapa, cada equipe vai disputar 6 partidas em sistema de ida e volta contra as equipes da outra chave, acumulando os pontos da primeira fase. O Brasil vai enfrentar os Estados Unidos, República Dominicana e México, que foram os classificados no Grupo A.

0: chegando, o resumo da sua novela preferida a partir de agora no ar pra você. Começa com A Nobreza do Amor, a novela das seis. Hoje, terça-feira, ali que revela a Tonho que Omar quer se casar com ela. No meio dos conflitos, Virgínia continua se complicando e enfrentando punições, hein? E ali que também descobre uma morte importante e recebe o apoio de Onildo. Sadume e seus comparsas finalmente encontram o esconderijo das joias. E os sentimentos se misturam em A Nobreza do Amor. Onildo se declara para Niara, enquanto segredos e interesses continuam movimentando tudo em A Nobreza do Amor. Bem, daqui a pouquinho tem a novela das sete. Continue comigo.
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2: Que beleza, 10 horas e 17 minutos em Conceição de Macabu. Olha, deixa eu mandar um alô, um abraço aqui pra minha amiga Aparecida Costureira lá no bairro de São Henri. É, agora ela tá no bairro de São Henri, né? Dá uma ligadinha com a gente. Muito obrigado aí pelo carinho da sintonia. Alô, Aparecida, forte abraço pra você, sempre ligada com a gente. Vou aproveitar e mandar essa aqui também pra minha amiga Aparecida na Álcool. Está lá ligadinha na Modelo. Obrigado aí pelo carinho, tá bom? Louvarte e Samantha Soares. Quem é esse?

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1: Descanse e durma bem. A felicidade também está associada com o descanso. Por isso, dormir é tão importante. As pessoas felizes não possuem dificuldades para relaxar e ter uma boa noite de sono. Além disso, é assim que os acontecimentos vão sendo absorvidos pelo nosso cérebro e até encontrando soluções mais facilmente, quando estão longe das tensões e dos problemas.
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0: Que beleza, hein? Muito bom dia pra você, ligadinho aqui na Modelo FM, a rádio que toca você. Até daqui a pouquinho, meio-dia, tem o Modelando Sua Manhã pra você, aqui na número 1 do seu rádio. 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Olha, são 10 horas e 26 minutos, eu tô aqui com uma reclamação, tá bom? De um ouvinte, tá ligado com a gente aqui na nossa programação. E ele tá falando comigo aqui, a pessoa tá falando comigo aqui, que ele teve lá no posto de saúde central, tá bom? Uma reclamação, não contra o profissional, mas por falta de material para fazer curativo. É, rapaz, brincadeira não, hein? Falta de material para fazer curativo. Aí foi levar o filho para fazer um curativo no posto de saúde central e está faltando material. E foi lá, foi dito para ele que já tem em torno de uns 6 meses que tem faltado aí material lá no setor de curativos do posto de saúde central. Então a gente pede encarecidamente aí ao nosso secretário de saúde, aí o Neto, né, que é o atual secretário de saúde, para dar uma olhadinha com carinho lá, o pessoal lá, ver o que está faltando, né, o pessoal da prefeitura aí, o prefeito Valmir Lessa, toda a galera, dá aquela auxiliada aí, né, tem muitas pessoas que têm condições ali de comprar o material, outras pessoas não têm condições de estar comprando esse material e precisa fazer o seu curativo e não pode ficar sem, né? Então a gente pede encarecidamente ao setor responsável, a Secretaria de Saúde, o pessoal sempre está ligadinho com a gente, né? E com certeza vai estar resolvendo isso. A gente deixa também os microfones da Rádio Modelo aberto para você e o nosso secretário Neto, para poder estar vindo aqui falar por qual motivo que está faltando esses materiais de curativos, né? Tem outras coisas que têm acontecido em Macabu, questão de exames, a demora dos exames, o porquê que ainda está demorando a questão do exame, quando que vai estar melhorando, né? Às vezes a pessoa fica aí 6 meses, 8 meses, 10 meses, dependendo de um exame de sangue. Tem exame, gente, que é baratinho, tem exame que é R$1.000, tem exame que é R$700 e a pessoa não tem condições de pagar, né? E a pessoa, ela só vai para o SUS porque ela necessita, né? Ela necessita. E outra, não é nem questão de necessitar. Eu acho que a gente pagamos tantos impostos, né? O brasileiro paga tanto imposto, mas imposto para tudo. A gente está faltando pagar imposto para respirar. E na hora que você precisa de uma saúde de qualidade, infelizmente, não é entregue aí à população, tá bom? Eu não estou falando só na esfera municipal, não. Eu estou falando isso no modo geral, na esfera estadual, na esfera federal. Tudo está faltando, a gente paga demais. Eu acho que o povo brasileiro, a população brasileira, ela deve ser tratada bem melhor, porque a quantidade de imposto que nós pagamos é alta demais. A carga está doendo no lombo do brasileiro, está doendo no lombo do trabalhador, e nós precisamos aí que seja revisto essas coisas, né? E a população ser cuidada aí de melhor maneira, tá bom? Então, peço aí encarecidamente ao nosso secretário de saúde para estar olhando lá com carinho a questão aí do que está faltando, as coisas que estão necessitando, né? E a gente deixa aqui os microfones da Rádio Modelo aberta aí para o secretário Neto, para o prefeito Valmir Lessa, para poder estar vindo aqui falar com a gente o por qual motivo que está acontecendo, quando que já vai estar sendo refeito as licitações, porque às vezes é uma pequena burocracia que acaba atrasando tudo, tá bom? São 10 horas e 29 minutos em Conceição de Macabu, até o meio-dia tem o programa Modelando Sua Manhã.
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0: 10 horas e 33 minutos em Conceição de Macabu, é hora de Modelo Notícias na nossa programação. Dia 8 de julho é Dia Mundial da Alergia e controlar os sintomas de essencial para uma boa qualidade de vida. Alerta especialistas. Quem fala com a gente é a repórter Fabíola Altran, direto da agência Rádio 2 de Notícias.
1: 8 de julho é o Dia Mundial da Alergia, a data alerta para o controle dos sintomas e também para a identificação dos fatores que provocam as reações alérgicas. De acordo com a Associação Brasileira de Alergia e Imunologia, os casos alérgicos aumentaram 40% no Brasil no ano passado. A alergista e imunologista Ana Paula Castro aponta os tipos de alergias mais comuns.
2: As alergias respiratórias são os tipos mais comuns de alergia, podendo acometer até 40% da população pediátrica. Tanto que quando você vai conversar sobre uma rinite, as pessoas perguntam, mas não é todo mundo assim? Na verdade, não. Crises de espirro, coceira no nariz, elas são frequentes, pouco valorizadas e são um grande risco para o desenvolvimento de asma. Essa sim, uma alergia respiratória que pode inclusive colocar a vida da pessoa em risco.
1: A médica destaca como é feito o diagnóstico.
2: O grande desafio médico é que as doenças alérgicas, elas têm sintomas que são comuns às outras doenças. Às vezes é difícil perceber que por trás daquele resfriado recorrente reside uma rinite alérgica. E aí, os ácaros da poeira domiciliar, os epitélios de animais, gato, cachorro, bolores, que residem bastante fungos, são as causas mais frequentes. Vale destacar que a gente sempre separa o que é alérgeno de irritante. Existem exames de sangue que a gente pode utilizar para perceber se aquela queixa está relacionada a uma sensibilização alérgica e se isso aumenta o risco do paciente de ter uma alergia.
1: A alergista e imunologista Ana Paula Castro, com CRM 69.748, ressalta que identificar os fatores que contribuem para o desencadeamento das doenças alérgicas é fundamental para desenvolver estratégias de cuidado e oferecer uma melhor qualidade de vida ao paciente. A médica alerta que no inverno os quadros alérgicos tendem a piorar. Ela explica as razões.
2: A primeira delas é que as características climáticas facilitam o crescimento e a multiplicação dos ácaros. A segunda é que ficamos mais confinados em ambientes fechados, com as janelas fechadas, e isso aumenta o crescimento dessa população. A terceira é que muitas das vezes, nesta época do ano, aumentam as infecções respiratórias, as gripes, os resfriados. E nos pacientes alérgicos, isso pode desencadear ou perpetuar um processo inflamatório, secreção. Lembre-se que os pacientes alérgicos são sempre um pouco mais inflamados por conta dessa característica do sistema imunológico que insiste em inflamar um ponto a mais contra coisas que para as pessoas não alérgicas não tem impacto nenhum.
1: Ana Paula Castro dá algumas dicas para evitar as crises alérgicas no inverno, como lavar as roupas que não estavam sendo utilizadas há muito tempo e dar preferência para edredons no lugar de cobertores. Vale lembrar que exames de sangue podem auxiliar na investigação das alergias e contribuir para um diagnóstico mais preciso. Os testes Imunocap estão disponíveis em laboratórios de todo o Brasil e são cobertos pelo plano de saúde conforme prescrição médica. Em caso de sintomas recorrentes, a orientação é buscar um especialista. Da Rádio 2, Fabíola Altran.
0: Obrigado, Fabíola. 10 horas e 37 minutos, novas informações em uma hora ou a qualquer momento dentro da programação da Modelo.

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1: Beba água. 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A água potável tem muitas vantagens, incluindo aumento da energia, eliminação de toxinas, melhora da aparência da pele e aumento da imunidade.
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1: Ontem, mais duas partidas deram sequência à 16ª rodada do Campeonato Brasileiro da Série B e tem time retomando a primeira posição na competição e um deixando a zona de rebaixamento e afundando o outro. O Botafogo de Ribeirão Preto venceu o Avaí por 3-1 e o Vila Nova derrotou São Bernardo numa briga direta pela liderança por 2-1. Complemento da rodada hoje às 20h, Atlético e Operário. Com esses resultados de ontem, o Botafogo subiu para a 14ª posição com 19 pontos e afundou o Avaí na zona de rebaixamento, 18º com apenas 13 pontos. O Vila Nova voltou para a liderança da competição, tem 31 pontos ganhos e o São Bernardo, que foi derrotado, é o 6º colocado com 25 pontos ganhos.

0: Olha, eu tô de volta com emoções da novela Coração Acelerado hoje, hein? Hoje o Raul percebe o estado alterado de Agrado e cuida da moça. Tino agradece a noite passada com Esteban. E Malvina e Laurinha percebem que passaram a noite lado a lado e confessam seu amor. Leandro e Eduarda finalmente ficam juntos. E Agrado lembra de ter beijado João Raul e se surpreende. Thalita elogia o Suzanete em suas redes sociais. E Ronês e Lá ficam indignados com o fracasso do seu plano. Eva convida Vânia para sair. E Agrado conta o seu beijo para Luan e Eduarda. E a novela termina com Ronei pedindo ajuda a Nayane para convencer João Raul a embarcar no cruzeiro. E João Raul e Agrado concordam em fazer o cruzeiro para a surpresa de todos. Amanhã tem mais, daqui a pouquinho a novela das nove.
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0: Olha, eu tô de volta trazendo emoções da novela Quem Ama Cuida. Pilar enfrenta Adriana e Bruna discute com Carmita. O clima segue pesado, com desconfianças e brigas em Quem Ama Cuida. Adriana tenta recomeçar ajudando pessoas em abrigo, enquanto Pedro ainda demonstra esperança em mudar o passado da família. No meio de tudo isso, Adriana e Pedro acabam se encontrando novamente como voluntários, reabrindo antigas emoções. É, vai ter volta. Amanhã tem mais, até lá então.
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0: 11 horas e 29 minutos em Conceição de Macabu. Você que tá ligado com a gente, muito obrigado aí pelo carinho da sua sintonia, tá bom? E agora há pouco nós fizemos aqui uma reclamação de um ouvinte de falta de insumos na parte de curativos do posto de saúde central, tá bom? Entramos aí em contato com o secretário municipal do município de Conceição de Macabu, o Neto, secretário de saúde, e ele passou pra gente que já está sendo restabelecido todo o material. Foi uma falta de comunicação entre a administração do posto de saúde central e a secretaria, mas já está sendo providenciado, já está sendo colocado no posto de saúde todos os insumos aí que estava faltando no posto de saúde central. Não só no posto de saúde central, mas também está sendo mandada a demanda para todos os subpostos do município de Conceição de Macabu. Então a gente agradece aí ao secretário de saúde, né, está sempre buscando trazer melhorias para o município de Conceição de Macabu. Tá bom, Neto? Muito obrigado aí pelo seu atendimento pronto aos ouvintes daqui da Rádio Modelo FM. E ainda hoje estará sendo restabelecido os curativos aí no posto de saúde central, tá bom? São 11 horas e 30 minutos em Conceição de Macabu, 11h30. Uma excelente manhã para você.
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2: Os três países sedes deram bye-bye à Copa do Mundo. Começou com o Canadá, que tomou 3-0 de Marrocos. O México, que perdeu para a Inglaterra por 3-2. E ontem, os Estados Unidos tomaram uma goleada de 4-1. Foram eliminados pela seleção da Bélgica. Os outros resultados das oitavas de final, além de Noruega 2, Brasil 1, Paraguai 0, França 1, Portugal 0, Espanha 1. E hoje nós teremos o complemento das oitavas da Copa do Mundo com mais duas partidas. Vamos conhecer mais duas seleções que vão continuar na Copa do Mundo. 1 da tarde em Atlanta tem Argentina e Egito. E às 5 da tarde em Vancouver, Suíça e Colômbia.
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4: Ao dar um aperto de mão, esse deve ser firme e respeitoso. 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
0: Onze horas e 32 minutos em Conceição de Macabu. É hora de Modelo Notícias na nossa programação. Música.

0: Estados e municípios recebem mais de 5,3 bilhões em royalties do petróleo. Quem fala com a gente é a Paloma Custódio, direto da Agência do Rádio.
1: A Agência Nacional do Petróleo, Gás Natural e Biocombustíveis, a ANP, concluiu a distribuição de royalties referentes à produção de abril de 2026 nos contratos sob o regime de concessão, cessão onerosa e partilha. Os repasses totalizaram R$ 2,350 bilhões para os estados e pouco mais de R$ 3 bilhões para os municípios, beneficiando 945 cidades e 10 unidades federativas. Com a operação, foram concluídos todos os pagamentos relativos à produção do período. Além dos estados e municípios, parte dos royalties foi destinada à União e ao Fundo Especial, de acordo com a legislação vigente. Considerando os três regimes de exploração, concessão, cessão onerosa e partilha de produção, o total distribuído em royalties referente à produção de abril alcançou R$ 8,910 bilhões destinados à União, aos estados e aos municípios. Os valores detalhados por beneficiário, bem como as séries históricas dos repasses, estão disponíveis na página Royalties da ANP. As informações referentes ao mês corrente ainda estão em fase de consolidação e serão publicadas em breve. Cabe à ANP calcular, apurar e distribuir os royalties de acordo com as regras estabelecidas pelas leis número 7.990, de 1989, e 9.478, de 1997, além dos decretos que regulamentam a divisão dos recursos. Embora não exista uma data fixa para o depósito, a agência informa que busca dar celeridade ao processo de distribuição. Os beneficiários podem consultar valores, datas de pagamento e demais informações no portal do Banco do Brasil na internet, na opção Royalties da ANP. Reportagem Paloma Custódio.
0: Obrigado, Paloma. 11 horas e 34 minutos. Olha, policiais federais realizaram na manhã desta terça-feira, dia 7, uma operação contra um grupo de suspeitos de usar uma rede de posto de combustíveis na região metropolitana do Rio para lavar dinheiro. De acordo com a investigação, há participação de agentes públicos no esquema que já movimentou R$ 7,6 bilhões. O ex-secretário de Polícia Civil, delegado Marcos Amin, e ex-prefeito de Belfor Roxo, Márcio Canela, do União Brasil, são os alvos. A sexta fase da Operação Unha e Carne tem o objetivo de cumprir 19 mandados de busca e apreensão na capital, em Niterói, São Gonçalo e Itaboraí, na região metropolitana, e em Resende, no sul fluminense. Além disso, também houve sequestro de bens e valores de suspensão de atividades econômicas de empresas ligadas aos investigados. Márcio Canela é pré-candidato ao Senado pelo União Brasil, partido que preside no Rio. Já o delegado Marcos Amin, também ex-chefe de segurança da Assembleia Legislativa do Rio de Janeiro, alerge. Já a movimentação de mais de 7,6 bilhões ocorreu nos últimos 6 anos, conforme relatório da inteligência do Conselho de Controle de Atividades Financeiras, o COAF, enviado à Polícia Federal. Além de organização criminosa, os investigados poderão responder por contratação indireta, ilegal e lavagem de dinheiro, além de outros delitos que poderão surgir de acordo com as investigações. A ação desta terça-feira se insere no âmbito Força-Tarefa Missão Redentor 2, iniciativa coordenada pela Polícia Federal, que visa a desarticulação de organização criminosa atuantes no estado do Rio de Janeiro, em conformidade com diretrizes estabelecidas pelo Supremo Tribunal Federal, o STF, na ADPF 635. Questionada, a Polícia Civil enviou uma nota na qual informa que a Corregedoria Geral instaurou uma investigação disciplinar para apurar os fatos. A corporação também afirmou que acompanha o caso de perto e reafirma que não compactua com eventuais desvios de conduta. São 11 horas 37 minutos em Conceição de Macabu. Esse foi o Modelo Notícias. Novas informações em uma hora ou a qualquer momento dentro da programação da Modelo.
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outro patamar. Bruno Barreto aqui na Modelo. 11 horas e 56 minutos na Cidade Simpatia. Modelando de manhã. Opa! Bom dia! 11 horas e 56 minutos na Cidade Simpatia. Com essa aí a gente vai indo nessa, né? Vou agradecendo a você, meu amigo, a você, minha amiga que esteve ligadinho com a gente. Muito obrigado pelo carinho da sintonia, tá bom? A gente volta agora amanhã. Amanhã tem mais Modelando Sua Manhã pra você aqui na Modelo FM, a rádio que toca você. 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Passe na Vilarejo e aproveite toda a loja com preço à vista em até 10 vezes sem juros. 11 horas e 59 minutos, eu tô indo nessa, vou deixando pra você Péricles e Ana Castela, lembrando que hoje tem o Jam Podcast pra você, tá bom? A partir das 19h30, hoje estaremos recebendo aí a Priscila Camargo, Humberto Stewart e também o Sidney Oliveira, a galera lá dos Seresteiros vão estar aqui com a gente hoje no nosso Jam Podcast a partir das 19h30 e você é o nosso convidado todo especial. Vem estar com a gente, tá bom? Meio dia em ponto, tá chegando por aí Marcos Formigante e o Show da Tarde. Tchau, tchau e até amanhã.

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Isso foi Arlindo Cruz, Macabu. O que é o amor? Vamos seguindo agora com Rodeio no Texas, de Amelinha. Não, vamos com a Amelinha agora, que é 10 mil dias, na real. O nome dessa música é 10 mil dias. Vejamos o que temos por aqui.

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1: Estamos com o Alceu Valença, Bicho Maluco Beleza.

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E Atulfo Alves e o Duque Não Morreu. E antes tivemos com o Baiano System, Batuquerê. Seguimos com Benito de Paula, Não Precisa Me Perdoar.

0: Acabamos de ouvir Belchior, Galos, Noites e Quintais. Seguimos agora com Clara Nunes. Iedá é o nome da canção.
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0: Tivemos um probleminha com a Clara Nunes, então vamos pro Paulinho Música, A Idade do Céu. Ainda tá cedo pros apoiadores.

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0: Isso foi Trio Mocotó, Pensando Nela. Vamos agora com os apoiadores culturais e na volta a gente vai ter mais música agitada por aqui, hein? Aproveitar que o sol voltou.
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0: pedido aí do amigo Raduan Rocha, que tá ouvindo a rádio aí, ó, nesse dia de terça-feira ensolarada, pedindo uma música de Banda do Mar. Vamos então com a Cidade Nova do grupo Banda do Mar. Cidade Nova é a música da vez, são 1h18 por aqui. Valeu, Raduan, bom dia, boa tarde, boa vida pra você.
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1: Isso foi Banda do Mar, meus camaradas. Valeu aí, Raduan, pela sugestão. Foi bom demais ouvir isso agora, hein? Gostou mesmo. Veio na hora certa. Vamos seguindo agora com Chico Buarque, em dose dupla, com a canção Construção e logo na seguida, Cálice. São 12:22 por aqui.

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0: do Rio Negro e São Limões.
1: Valeu, César Menotti, Fabiano, sucesso pra vocês.
2: Valeu, Scalboy.
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0: Isso foi Bruno Mars, I Just Might, e antes ouvimos Risk It All, dele também. Também ouvimos nesse bloco Cordel do Fogo Encantado e César Menotti Fabiano. Vamos agora com os apoiadores culturais e na volta, Brisa Flow.
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0: Brisa Flow, chave do ponto G. Vamos agora com a música Cerquita, da mesma artista. São 2 horas e 11 por aqui.
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2: Estamos agora com Baden Powell, Berimbau, participação aí de Vinícius de Moraes.

0: Acabamos de ouvir Beth Carvalho em dose dupla com a canção Sentinela e a canção Andança. Antes estivemos com Ciba da Rabeca, Fulorá está do Samba. Vamos agora com os apoiadores culturais e logo na sequência, Baiano e os Novos Caetanos. Vou bater pra tu.
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3: Vamos agora com Ave Sangria em dose dupla, com a música Seu Valdir e a canção Por Quê? São 2 horas e 44 por aqui, o programa tá chegando perto do fim, mas ainda tem mais algumas músicas por aqui, hein?

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4: E vamos com dose dupla de Cássia Eller com a música All Star e na sequência Bete Balanço. São 2 horas e 51.

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1: E vamos de saideira do show da tarde de hoje com o Moraes Moreira, Eu Sou o Carnaval. Na sequência temos aí Johnny Jorel e Estação Modelo.

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1: Tinha. Beleza, tamo juntos no pique do clima daquele jeito, hein, turma? Bora com tudo! Tá começando a edição de estação. Rapaz, na emoção mesmo, hein? Bora com tudo, porque terçou, terça-feira, 7 de julho de 2026. Tamo juntos, a lua cheia, 28ª semana do ano, 180 dias passados do ano, restando ainda 179, restando ainda 189 dias para finalizarmos o ano de 2026. Tamo junto, que bom ter a sua companhia, lua cheia. Muito obrigado pelo carinho da audiência. Em tudo dá graças. Opa! Agora sim, tudo é graça, por isso agradecemos ao Pai do Céu por tudo, em nossas vidas, pela vida, pela saúde, por termos paz, amor e esperança no coração, em dias melhores, acreditar sempre que existe um Deus muito, muito maior do que todos os problemas que enfrentamos ao longo do dia, da vida. Enfim, bora com tudo, porque se a gente tem Deus, o resto é detalhe. Somos abençoados de amanhã e sempre, amém? Então,
0: oi, junto. Boa tarde, papai.
1: Oi, Dani, boa tarde, Dani, boa tarde a você, ouvinte, em casa, no carro, no trabalho, a você ligado com a gente na programação desde cedo, ligando o rádio agora. Nas cidades vizinhas, mais afastadas, na região, no Brasil, no mundo. Por que no mundo? Porque através do aplicativo você nos ouve em qualquer lugar do planeta. No RadioNet também, você nos ouve em, qualquer, em alguns lugares, né? Inclusive do planeta. Se você tiver o aplicativo também ouve. Na Alexia, aí no radinho de pilha, né? Dependendo de onde você estiver, você ouve no som do seu automóvel também. Enfim, bora com tudo, porque se a gente entender os grandes detalhes. www.radiomodelo.com.br é o nosso site cheio de conteúdos. Modelo FM barra Facebook, arroba Modelo FM 87.9 nosso Insta. E o nosso WhatsApp 99241-3003, 99241-3003. Mensagem, texto, de áudio. Me ajuda aí, que eu te ajudo aqui também, viu? Tá mais complicado. Tamo juntos, bora com tudo. 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Tá fazendo aniversário hoje, como a Ana Beatriz Oliveira, parabéns, feliz aniversário. O Otto Mendes, o Luiz Carlos Moraes, parabéns, feliz aniversário. A Eliandre, Eliandra, né? Eliandra Santana, feliz aniversário. E também o Robson Luiz de Souza, parabéns, feliz aniversário também. Se você não tá aqui na minha lista, feliz aniversário, tudo de bom. Essa da CP por muitos e muitos e muitos e muitos e muitos anos. Felicidades mil pra vocês, tudo é bom. Bora com tudo, porque a gente tem que ter os detalhes. Repito mais uma vez e reitero e afirmo que a vibe que invade hoje troço à tarde desta terça-feira já começou.
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1: Beleza, sim, ó, com tudo, viu? E é claro, no clima, no pique aí, e daquele jeito. Simone Mendes e Matheus e Cauã, meu silêncio no Estação.

0: A sorte de alguém com Maiara e Maraíza, também Love Friend, o som do Benza Deus com Suel, também o som da Tyra e o som muito bacana aqui no Estação Vibe que invade o agito da sua tarde. Sam Blas e abrimos ao som muito bacana aqui no Estação Vibe que invade meu silêncio com Simone Mendes e Matheus e Cauã no Estação. A Vibe que invade o agito da sua tarde no clima, até logo mais até às 18. 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Obrigado pela companhia da audiência, para você que tem em casa, no carro, no trabalho, ouvindo a gente, obrigado pelo carinho, viu? A roupa Dona Graça Garapa, rapaziada da oficina do Arilson na Garapa também, o Luiz Gomes, a esposa Marlene no Balancé, o Bida Preto, Lucas Lanches no Balancé, o professor Nasa, o Haroldinho, o Luiz Carlos Peçanha, Selma Gari, aquele abraço, todos no Balancé, o Marquinhos Vagrão, o Zezinho Pintor, aquele abraço também por lá, valeu! O Emauro de Jalmo, Jamil, Rigo Dian, aquele abraço a todos. Isso, no Paraíso. Alô, Gabriel, aquele abraço, garoto. Rapaziada, na oficina, na onde você sair ali, na próxima churrascaria de Sassá, aquele abraço, turma. Isso, alô, Nael dos Cortes. Gente boa, toda a vida, essa turma bacana aí, ó. Rapaziada, lá na Eletricica, alô, Dudu, alô, Dami, Marina, Queninho, Sica Luiz. Isso, também o Caio, aquele abraço, turma, valeu demais, viu? Rapaziada no Ciclanac também, aquele abraço. Rapaziada da Netricum, alô, Eduardo Degão, aquele abraço, garoto. Isso, dos Corres. Valeu demais, tamo juntos, que bom ter a sua companhia por aqui, viu? Alô, você tinha falado, Donato, na Vila Nova e toda a família, valeu, garoto. O Márcio na Motopeça, aquele abraço, rapaz. Diego, o Gilei, o Dudu, na rodoviária, os taxistas da praça, rodoviária, enfim, todos na cidade trabalhando, vendo a gente. Alô, Rony Baby, o Will, na Casa Abrigo, Mailton, o Porró, na Saúde, o Anania, sua equipe do Hospital Ana Moreira, aquele abraço. Isso, médicos, enfermeiros, todo o elenco de apoio, né, motoristas, as ambulâncias, enfim, os pacientes, que Deus o abençoe e vai dar tudo certo, Deus sabe todas as coisas, viu? Juntos, bora com tudo, a Elaine, o Endo, a Célia, na Bocaina, o Bruno, a mamãe Margarida também por lá, o Alcão, o Ney, a Bianca, o Cícero, será que chove, o Zé Isqueiro, Bocaina Barra Ródia, a Maria das Graças, a Ródia, aquele abraço, obrigado pelo carinho da audiência, já tem muito mais alô por aqui, né, o David, a mamãe Malene no Eldorado, a Luísa Júnior, a mamãe Vera na Usina, o Marcelão do Cavalo também por lá, Cretina, Bike Rosa, Vila Nova, Paulinho Conceição na Vila Nova, a Maria da Penha, o filhão Alexandre Piso na Pira Tribo, né? A Maria Aparecida na Alcaliza, aquele abraço. Valeu demais, turma. Obrigado pelo carinho da audiência. Já tem muito, muito, muito, muito mais aqui, viu?
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0: Só aí, o Dani.
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0: O presidente eleito da Colômbia acusa Petro de querer então dar golpe de Estado e pede o exército à desobediência para que desobedeça ordens do governo. Abelardo de La Espela convocou as Forças Armadas colombianas para proteger a democrata, a democracia colombiana. Mais cedo, ainda hoje, nessa terça-feira, ele então suspendeu transições de poder, como o governo de Gustavo Petro, que questionou então a legitimidade do pleito. E essa guerra continua no país, trazendo mais confusão e atrapalhando a economia e o processo de andamento do país.

0: Daqui a pouquinho vamos estar falando de um minuto do esporte e, claro, um emocionante 3-2 de virada. A Argentina, então, passa para as quartas de final, fazendo com que Lionel Messi seja o homem da Copa até o momento e o herói em jogo, improvável sempre, mesmo estando cansado e já aparentemente derrotado com o jogo indo para os pênaltis ou pelo menos para a prorrogação. A Argentina vira para cima do Egito e faz de Messi um dos grandes jogadores para finalizar sua carreira com chave de ouro. Passando para as quartas de final, um jogo emocionante de virada por 3-2 sobre o Egito, jogo mais cedo. Mas tarde tem Suíça e Colômbia, jogos que determinarão as próximas etapas da quarta de final e será, inclusive, de onde sairá o ganhador para enfrentar a Argentina na próxima fase, nas quartas de final da Copa do Mundo. Todo mundo diz que o Brasil também já está fora. Já tem mais.
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0: Sim, já.
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0: Que isso, meus amigos, com Elton John, é bom demais. Sacrifice é muito bacana, hein? E isso, no flashback da primeira edição de O Som do Ivonei, popular sul do Marcos Santos. Eu vou Marcão também ligado com a gente. E o som do seu Luiz Gomes, que é fã do Elton John, número 1, número 0 praticamente, né? É, ele gosta, ele gosta. Beleza, rapaz. Aliás, essa canção aí, igual a outras músicas, e essa então imortalizou ainda mais e consolidou ainda mais a carreira desse grande artista que é Elton John. A música Sacrifice de Elton John foi então lançada originalmente em outubro de 1989, como parte do álbum Sleep With The Past. A faixa estourou então mundialmente e se tornou um dos maiores sucessos da carreira do cantor, entre outras mais que fizeram e fazem sucesso até hoje, e essa não é diferente. Lá se vão aí 37 anos, né? E a música até hoje é ouvida por muito e por muitos em algum lugar do momento, em algum lugar do mundo, em algum momento, em qualquer hora. Desse jeito. Mas também rolou Taim, Thiago, Ícaro e Gilmar, Amor Turista. Isso, Alec Badman, o som Kansas Bad, também curtimos o som muito legal aqui no Estação. Ronei Davares, o homem do cachorro americano. Alô, Dani, fica bolado. Bora, Dani, com tudo. É isso, fechando aqui a primeira, eu ia falar penúltima, mas é a primeira hora do Estação, tá? 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No tipo Terenço, tá ligado com a gente, tá dado no curato, valeu! O Moreno também fez aniversário no mês, que é mano, que é alô, todo dia foi aniversário dele, beijo gostoso pra turma, eita só! Valeu, garoto! O Dola tá ligado com a gente, valeu, garoto! A rapaziada do cara de cavalo, o Calado vence, valeu! Isso aí, eu quero saber se o Calado Então, se o calado vence, o falando perde, né? Bora com tudo, rapaziada. Aquele número do grupo é Cara de Cavalo, mas não sei porque vai dar cachorro, sempre dá cachorro. Vai saber, né? Alô, turma. Alô, Zé Henrique, do Drink do Pote. Aquele abraço. Bora com tudo, turma. Bom demais, viu, ter a sua companhia. Já tem o Prefeitura em Ação e muita coisa que rola. E as novidades que acompanhamos ao longo do final de semana com mais um evento de realização da Prefeitura Municipal em parceria com o SESC. Já. Mas antes tem Minuto do Esporte com o Tony Silva aqui no Estação. Bora com tudo, porque tá chegando aqui no...
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0: Aqui na... É hora da primeira edição de hoje aqui do...
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0: 16 em ponto, Tony Silva chegando na área.
3: A derrota de Portugal para a Espanha por 1 a 0 ontem foi marcada por despedidas. Primeiro, o atacante Cristiano Ronaldo, que disse que esta será a sua última Copa do Mundo. Depois, o técnico Roberto Martínez anunciou a saída da seleção após essa eliminação para a Espanha. O treinador estava comandando a seleção de Portugal desde 2023, quando substituiu Fernando Santos. Espanhol, ele foi o terceiro técnico estrangeiro a assumir a seleção em Copas do Mundo, depois dos brasileiros Otto Glória em 1966 e Felipão em 2006. Com a seleção portuguesa, foram 45 jogos disputados. Ele conquistou com Portugal o título da Liga das Nações nos pênaltis, derrotando a própria Espanha.
0: Beleza, bora com tudo. Para finalizar aqui, complementando as notícias do Minuto do Esporte, a Argentina então de virada para cima do Egito. Que jogo emocionante, viu? E aí, a Argentina já cansada, exausta, total, tomando conta de todos, não se entregou em campo, diferente de alguns aí, né? Brasil. A Argentina não se entregou e virou o jogo para cima do Egito, um jogaço com grande atuação de Lionel Messi, um gol no final do jogo, já nos 90, aos 45 do segundo tempo, virando a partida e fazendo a Argentina 3, Egito 2 e indo para as quartas de final. E vai enfrentar aí os adversários que saem entre Colômbia e Suíça, que começa já. Enfim, é jogo para as quartas e muita coisa legal acontecendo ainda na Copa do Mundo, mesmo com o Brasil já fora dela. Já tem mais um Minuto do Esporte e a Ló Produção me informa que é daqui a pouco mais, não agora, a edição aqui do Prefeitura em Ação. Bora então com tudo, já tem muito mais e a segunda hora aqui, ó, do
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0: Pois não, o Modelo FM 16:02, bora!
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0: Beleza, Jorge Matheus, Molhando o Volante, também Bruno Diegues, Lugar Secreto, Matheus e Cauã, Inda Sorte, Lady Souls, Guimei, está chegando informação aqui na programação, mas antes tem o Prefeitura em Ação, para a gente conferir e tudo que rolou ao longo do final de semana aqui na programação. Bora com tudo, aqui no Estação.
1: 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O último fim de semana foi marcado por mais um grande sucesso. A quinta edição do Festival

SESC de outono reuniu moradores e visitantes em 3 dias de muita cultura, música, gastronomia e lazer. Considerado o evento mais charmoso do ano, o festival já faz parte do calendário oficial do município e foi realizado por meio de parceria entre a Prefeitura, o SESC RJ e o Sincomércio Macabu, movimentando a economia e fortalecendo o turismo local. Atenção para uma informação muito importante. Passa a ser obrigatória a apresentação da certidão de óbito para a realização de sepultamentos no município, conforme determinação judicial. A Secretaria de Serviços Urbanos e Limpeza Pública informa que os familiares já podem iniciar os procedimentos com atestado de óbito, mas o sepultamento só será autorizado após a apresentação da certidão emitida pelo Cartório de Registro Civil. A Secretaria Municipal de Agropecuária segue avançando com a recuperação das estradas no interior. Desta vez, os serviços foram realizados na estrada de Santo Agostinho, que recebeu patrulhamento e agora passa pelo levantamento da via, garantindo mais segurança e melhores condições de tráfego para moradores, produtores e visitantes, além de beneficiar o turismo da região. Conceição de Macabu vai sediar a Conferência Respectro, que será realizada no dia 18 de julho na Escola Municipal Frei Valério. O evento vai promover debates, conscientização, inclusão e fortalecimento da rede de apoio às pessoas com transtorno do espectro autista. As vagas são limitadas e as inscrições devem ser feitas pelo site oficial Respectro. A Prefeitura convida a população para participar da primeira audiência pública de mobilização da revisão do Plano Diretor Municipal. O encontro acontece no dia 29 de julho, às 18h30, na Câmara Municipal. Será um momento importante para ouvir a população e construir de forma participativa o futuro de Conceição de Macabu. E atenção! O Hospital Municipal Ana Moreira está com um novo número de telefone e WhatsApp. Agora, o atendimento acontece pelo número 2299-262-5033. Repetindo, 2299-262-5033, facilitando o contato da população com a unidade. Essas e outras informações você encontra nas redes oficiais da Prefeitura. 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

0: Beleza, bora com tudo aqui no Estação. Isso aí, Prefeitura em Ação, você conferiu aqui no Modelo FM, já tem muito mais a programação, bora!
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0: Sim, Dani, parei. Modelo FM aqui, 16h39, 16h39, não, 29, pô. Tamo juntos aqui na...
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0: Beleza, eu tô ótimo, flashback da hora, segunda e última edição de hoje com o Bryan Adams, Heaven. Tema é um buscaço, viu? A clássica balada Heaven do Bryan Adams, que foi gravada originalmente em 1983 para a trilha sonora do filme A Night in Heaven, em 1984, e ela foi também incluída no álbum Ridiculous em 9 de abril de 1985 e foi lançada oficialmente então como single original do Bryan Adams na sua turnê da época. Ela foi sucesso antes, durante e depois, e ainda continua sendo, né, de certa forma. O que eu faço agora, Dilcinho? Pergunta lá no posto Ipiranga. E... bora com tudo também, rolou o Flash Volta com o Gustavo Mioto, Lecha. É porque Flash Volta com Lecha, né? Eu confundi o nome. Gustavo Mioto e Lecha com Flash Volta. Então, também com Church, o som da Pia Mia. Também curtimos o som muito legal aqui no Estação A Vibe, que invade Pixote e Felipe Araújo, o aniversariante deste mês. 31 anos, né? Rapaz, um jovem Felipe Araújo, um som insegurança. Fechando aqui a penúltima hora aqui do Estação Vibe, que invade no apoio cultural de Ione Móveis, móveis eletrodomésticos e muito mais, com preços e condições de pagamento especiais. 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Alô pra você que tá ligado com a gente aqui na programação. Alô pra Anne, Eliane, ao Brusque, no centro. Sandrinho, Abaraca, o Pedro, o Jairinho. O Calado vence de novo ele. Nossa, aquele abraço. O Delmiro, o Antônio Azevedo lá na balança, o Luiz Barbosa no centro. Turma boa, alô Dona Caçula, no centro da cidade, aquele abraço pra ti, viu? Senhora aí, toda a família, obrigado pelo carinho da audiência. Isso, tá dado de novo, tá dado, aquele abraço. O Ivo, de novo ele também, Ivonei, tá ligado? Valeu, Ivonei, valeu, obrigado, garoto, popular sugo do Marcos Santos. Já tem mais, 17:01, e aqui, ó, na penúltima hora, já tem a última hora do meu, do seu, do nosso. Edição desta terça-feira do...
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0: na... Modelo FM. Tá chegando agora a última edição de hoje aqui do...
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0: Johnny Silva de volta na área.
3: Os três países sedes deram bye-bye à Copa do Mundo. Começou com o Canadá, que tomou 3-0 de Marrocos. O México, que perdeu para a Inglaterra por 3-2. E ontem, os Estados Unidos tomaram uma goleada de 4-1. Foram eliminados pela seleção da Bélgica. Os outros resultados das oitavas de final, além de Noruega 2, Brasil 1, Paraguai 0, França 1, Portugal Portugal 0, Espanha 1. E hoje nós teremos o complemento das oitavas da Copa do Mundo com mais duas partidas. Vamos conhecer mais duas seleções que vão continuar na Copa do Mundo. Uma da tarde em Atlanta tem Argentina e Egito. E às 5 da tarde em Vancouver, Suíça e Colômbia.
0: É, rapaz, verdade, as três países dançaram. O Canadá tomou uma chapuletada, em outras palavras, né? O México também perdeu honrosamente, mas perdeu também um dos países sede. E os Estados Unidos, até agora, ainda não anotou a placa que o atropelou da Bélgica, né? Mas é isso, faz parte. E o Brasil não foi atropelado, mas como se tivesse sido, né? Enfim, o Brasil, claro, não é país sede, mas os três países sedes aí, Canadá, México e Estados Unidos, Adelson, como disse o Tony Silva, Babai, Solon, Venuel. A Argentina ganhou agora há pouco, mais cedo de virada, um jogo emocionante pra cima da Egito, no confronto particular entre Salah e Messi. Deu Messi, né, óbvio. Messi, grande Messi. Além do Salah, enfim, e pode também estar se aposentando da Copa do Mundo, assim como já se apujar. Já foi o Cristiano Ronaldo, o Neymar, né? E também o Harry Kane da Inglaterra. São aí grandes. E o Modric, né? Da Croácia, grandes artistas da Copa que já se despediram dela. Enfim, tá jogando também aí o jogo entre Suíça e Colômbia. Colômbia e Suíça. Para as quartas de final vai sair aí o adversário para enfrentar a Argentina nas quartas da Copa do Mundo. Agora cada vez mais é jogos emocionantes, eletrizantes e bom de ver, viu? Amanhã tem mais Minuto do Esporte aqui no
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0: não. Modelo FM agora 17 horas e 4 minutos, 17 e 4.
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0: Só pra contrariar aí a regravação bacana do Mordida de Amor do Yahoo, né? Quem não lembra dessa? Foi um sucesso danado naquela época, naquele ano. E agora de novo, de volta aí, na nova roupagem. Agora o som do pagode do Só Pra Contrariar, minerada na área com Mordida de Amor. Nossa senhora! Já! Também que juramente, viu? Gabi Martins e Brisa está. Isso, ainda vai ter uma classe por aí. Bora com tudo. Opa! Isso, Romulo de iTunes, também Grand Chance por aí, no clima, no pique, daquele jeito. Control Isle Doll, aqui na programação também, curtindo o som muito bacana da Ludmilla com Menos é Mais. O som deste lado, do outro lado, do lado de lá, do lado de cá, uma loucura. Loucura, loucura, loucura. Reta final já já aqui do Estação, última meia hora chegando, pintando no pedaço já já. 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Reta final já já aqui do Estação e os últimos alôs pintando também no pedaço. Vamos pro Alfredones, isso, Alfredo Dones, né, isso, misturou tudo, ficou Alfredones. Aquele abraço, garoto, também o Chocolate, isso, o Betinho e também quem aí, isso, e o Tonzinho Papada. Aquele abraço, rapaziada, que vai lá na Academia Superação, superando o limite. Alô, Vaguinho, aquele abraço, alô, Gabi, alô, turma. Isso aí, o Chocolate, contador de histórias. Isso, infantis não. Conteúdo adulto. Bora com tudo, porque reta final já já aqui no Estação Vibe, que invade o agito da sua tarde. Ah, também o Adão, rapaz, pedalando aí a série Pedalando com o Adão. Aquele abraço, garoto, tamo juntos, bora com tudo. Isso, desse jeito, lembrando que logo mais tem o Jô Podcast, viu? Isso, com o pessoal aí do Grupo Locheia Semente, Grupo Celesteiros, trazendo novidades pra você, trazendo também informações e do que tá rolando, enfim, desse que é um movimento muito bacana da música popular brasileira, da música de qualidade, que é o Celesteiros, com o grupo Lua Cheia, grupo Celesteiros do Amor aí, é Celesteiros Mensageiros do Amor, né? Grupo Lua Cheia. É meio que se confunde a história aí, né? Mas tudo bem. Logo mais então no Jô Podcast, com as presenças de Priscila Camargo, do Sidney Oliveira, que não é aquele do Fábio, é outro, não é esse, e também do Humberto Schwartz, internacional do ano. Esse é fera demais. Esse é fera, bicho. Bora com tudo, já até a reta final do meu, do seu, do nosso.
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0: como diz o grande filósofo Vando Velho. Beleza, em audiência nos Estados Unidos, Flávio Bolsonaro disse que este momento é o pior possível para novas tarifas e que elas beneficiam então quem? O seu adversário Lula, adversário direto nas eleições presidenciais. O governo brasileiro já tinha então apresentado resposta formal dos Estados Unidos após a conclusão da investigação para que acusa então o Brasil de práticas comerciais irrazoáveis. E tanto isso, sua mão para o partido de direita, cujo o irmão Eduardo Bolsonaro foi para lá, fez esse caçal todo, e isso traz aí negatividade para as eleições na corrida presidencial e nos interesses políticos da direita, e, ou seja, do Flávio Bolsonaro, que é o principal candidato da direita às eleições do próximo pleito. Vamos aguardar os próximos capítulos. Já já até que é a final do meu, do seu, do nosso.
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0: Isso.
1: Papai tá lá do trabalho. Vamos falar.
0: Parei. Modelo FM 17:33. Na minha terça incrível, na nossa aqui, ó.
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9: 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Isso, reta final de estação! Marcos e Belucci, um ano junto, mais um ano junto, hein? Que legal.

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1: Oi, papai, tá acabando o seu modelo.
2: Tia, pra fechando pra balanço, viu, Dani? É, rapaz, com o Safadão, Ludmilla e o Ronaldinho Gaúcho, o bruxo. tu pode falar mal, mas a Copa se deu mal também, né? Que loucura, e o Brasil tá fora. De novo, falando isso, mas parece disco arranhado, mas é verdade, tá fora e ficou a música aí pra pelo menos alegrar aí, sei lá, de alguma forma, alguém, em algum lugar, em algum momento. Ô, papai, nunca mais. MC Daniel e Glória Groove. Também o som da Ayla Hirst e o som Let's Go, Bam. Também o som bacana do Marcos Ibelucci. Mais um ano junto. É o que esperamos, se Deus quiser. Vamos pra cima. Deus abençoe de manhã sempre, agradecendo ao Papai do Céu por tudo. E nossas vidas em tudo aí. Graças. Papai do Céu que nos abençoa, que nos guarda, nos protege e nos dê a paz. Em tudo é graça, por isso agradecemos por tudo, pelo ar que respiramos, pelo momento de trabalho, de reflexão, de tudo, viu? Porque sem a permissão do Pai, nada disso seria ou será possível. Então, com muita humildade, é sempre válido e grato e imprescindível agradecer a Deus por tudo em nossas vidas. Então, em tudo é graças e agradecemos pela nossa saúde, pela nossa vida, pela vida dos nossos semelhantes, familiares, amigos, vizinhos, todos. Pai, nos abençoe, nos guarde. Amém. Bora. Tchau, querida.
1: Tchau. Tchau. Tchau. Papai, acabou o programa. Tchau.
2: Sim, Dani. Valeu. 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Logo mais, às 19h30, tem João Podcast. Recebendo aí o grupo Achei, o pessoal da Celeste, né? Falando mais e melhor dos eventos que virão por aí, fomentando a cultura local, enfim, e com muitas novidades. 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Logo mais às 19h30, viu? Ah, e amanhã tem mais Estação Modelo às 15, logo após o show da tarde com o Formigante. Valeu, forte abraço, fiquem todos com Deus. Vem aí o Modelo de Fé dentro da Modelo FM. Logo mais tem Love Night, Voz do Brasil, muita coisa bacana, Madrugada Modelo, muita coisa ainda pra acontecer, se Deus quiser, aqui na programação 24 horas 1A, junto com você, viu? 18 anos ao seu lado. 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La Rádio que toca Lustre. Isso, que toca Lustre sempre. Bora com tudo. Valeu, forte abraço, fiquem todos com Deus. E amanhã, Robozinho, se Deus quiser, tem mais uma edição aqui, ó. Edição de quarta-feira, metade da semana. Se Deus quiser, aqui do... Então, tchau. Tchau, tchau, tchau, partiu! Oi!

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2: Olá, meu amigo, olá, minha amiga ouvinte. Eu sou o Padre Ezequiel. Desejo a você graça e paz. Terça-feira, quero convidar você para este momento de meditação, de oração e de bênção. A palavra que inspira hoje é a seguinte: é preciso acolher e entregar nossa realidade, as pessoas, as nossas deficiências ao amor de Deus. Só assim iremos acomodando melhor nossas faltas, nossas angústias. Meditemos a canção.

0: Rezemos juntos. O anjo do Senhor anunciou a Maria, e ela concebeu do Espírito Santo. Ave Maria, cheia de graça, o Senhor é convosco, bendita sois vós entre as mulheres, e bendito é o fruto do vosso ventre, Jesus. Santa Maria, Mãe de Deus, rogai por nós, pecadores, agora e na hora da nossa morte. Amém. Eis aqui a serva do Senhor, faça-se em mim segundo a vossa palavra. Ave Maria, cheia de graça, o Senhor é convosco, bendita sois vós entre as mulheres, e bendito é o fruto do vosso ventre, Jesus. Santa Maria, Mãe de Deus, rogai por nós, pecadores, agora e na hora de nossa morte. Amém. E o Verbo se fez carne e habitou entre nós. Ave Maria, cheia de graça, o Senhor é convosco, bendita sois vós entre as mulheres, e bendito é o fruto do vosso ventre, Jesus. Santa Maria, Mãe de Deus, rogai por nós, pecadores, agora e na hora de nossa morte. Amém. Rogai por nós, Santa Mãe de Deus, para que sejamos dignos das promessas de Cristo. Oremos. Derramai, ó Deus, a vossa graça em nossos corações, para que, conhecendo pela mensagem do anjo a encarnação do vosso Filho, cheguemos por sua paixão e cruz à glória da ressurreição. Por Cristo nosso Senhor. Amém. E agora sobre você, a bênção de Deus. O Senhor esteja convosco, Ele está no meio de nós. Por intercessão de Nossa Senhora, desça sobre você, sobre a tua casa, sobre a tua vida, sobre a tua saúde, sobre o teu trabalho, a bênção de Deus. Em nome do Pai, do Filho e do Espírito Santo. Amém. Obrigado por estar conosco, um forte abraço para você e até amanhã.
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Olá, meu amigo, olá, minha amiga ouvinte. Este é o momento Despertai. Que a paz de Jesus vivo seja a nossa força. Que a sua luz ilumine os nossos caminhos e nós possamos fazer bem todas as coisas. Gostaria de falar hoje sobre a importância de permanecer com você. Você permaneça com você. O que significa isso? Os antigos monges, eles viam na estabilidade, na permanência, o remédio para a doença de sua época. A estabilidade. A época da migração dos povos, da insegurança, da mudança contínua, favorecia uma busca de estabilidade. Hoje tudo é instável, é tudo muito rápido, é sempre a busca da novidade. A estabilidade significava para os monges permanecer na comunidade em que se entrava. Significava para ele que a árvore precisa criar raízes para crescer. O transplante contínuo impede seu desenvolvimento. No entanto, estabilidade significa, em primeiro lugar, permanecer consigo mesmo, perseverar diante de Deus. Assim, um abade dizia: filho, se quiseres produzir frutos, persevera em tua cela, presta atenção em ti, em teu trabalho manual, pois ao sair não te trará os mesmos benefícios que o ficar quieto. Há uma história antiga, uma parábola dos padres do deserto, dos monges, que continua atual ainda hoje. Diz assim: um irmão veio a Sete pedir uma palavra ao patriarca Moisés. O ancião disse-lhe: vai, retira-te para tua cela e senta-te. A cela te ensinará tudo. A cela era o lugar de meditação, o lugar do encontro consigo mesmo e com Deus que o monge tinha. Por isso a orientação é: vai para tua cela, ali vai encontrar tudo. Outra história que nos ensina sabedoria e também nos traz elementos da psicologia, diz assim: alguém disse ao patriarca Arsênio: meus pensamentos me atormentam ao me dizerem, você não pode jejuar nem trabalhar, visite então ao menos os doentes, pois também isto é amor. O ancião, que conhecia a semente dos demônios, disse-lhe: vai, come, bebe, dorme e não trabalhes. Apenas não saia de tua cela. Ele sabia muito bem que a permanência na cela levava o monge ao caminho certo. O que podem nos dizer esses velhos textos? Que isso aqui nos ajude a perceber que a estabilidade faz bem. Permanecer naquilo que estamos. Nós temos muitos projetos. Podemos ir para cá e para lá o tempo todo. Mas eu preciso do meu momento de estabilidade. Muitas vezes a estabilidade é a minha família, é o meu trabalho, é as pessoas que eu amo, é o tempo que eu dou para mim, é o tempo que eu permaneço em mim mesmo. Como os monges, permaneço na minha cela. Ali me encontro e encontro Deus. Pensemos nisso. Um forte abraço para você. Deus te abençoe. Em nome do Pai, do Filho e do Espírito Santo.

0: Amém.
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0: 18:39. 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
1: Prazer, cara. Alegria. Prazer.

0: Brasília, 19 horas. Está no ar a Voz do Brasil. As notícias do governo federal que movimentaram o país no dia de hoje.
1: Olá, boa noite.
0: Boa noite para você que nos acompanha em todo o país.
1: Terça-feira, 7 de julho de 2026.
0: Vamos aos destaques do dia na Voz do Brasil.
1: Economia e exportações.
0: Brasil e Estados Unidos promovem mais uma rodada de negociações sobre a aplicação de novas tarifas a produtos nacionais. Luana Karen.
2: O prazo final para o governo dos Estados Unidos definir a aplicação de novas tarifas sobre produtos brasileiros é 15 de julho.
1: Bets e saúde mental.
0: Meu SUS Digital oferece teleatendimento gratuito para quem enfrenta dificuldade em parar de jogar. Graziele Bezerra.
3: O atendimento é gratuito e confidencial e realizado por psicólogos ou terapeutas ocupacionais com o apoio de médico-psiquiatra quando necessário.
1: A partir de amanhã, contribuinte pode consultar lote especial de restituição automática do

0: imposto de renda.
1: O pagamento dos valores será feito no dia 15 de julho. Graziela Mendonça.
2: O lote automático beneficia contribuintes que não eram obrigados a declarar o imposto de renda em 2025, não entregaram a declaração, tiveram o imposto retido na fonte em 2024 e têm até R$ 1.000 a receber.
0: Hoje, na apresentação da Voz do Brasil, Luciana Vasconcelos e Luciano Seixas.
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0: As negociações entre os governos do Brasil e dos Estados Unidos continuam em andamento a respeito da aplicação das novas tarifas comerciais.
1: Os dois países também avançaram nas discussões sobre cooperação no combate ao crime transnacional.
3: Brasil e Estados Unidos realizaram mais uma rodada de negociações a respeito da aplicação de novas tarifas sobre produtos brasileiros. Trata-se de uma sobretaxa de 25% sobre diferentes produtos exportados pelo Brasil. Em alguns casos, a taxação pode chegar até 37,5%. O ministro do Desenvolvimento, Indústria, Comércio e Serviços, Márcio Elias, afirmou que as negociações seguem em andamento e que estão concentradas na defesa dos interesses comerciais do país.
4: Não sairemos da mesa de negociação em momento algum. E não permitiremos jamais que um tema que não diga respeito à relação comercial, à relação econômica, à boa relação política que o Brasil sempre teve com os Estados Unidos, ela deixe de presidir ou orientar as conversas, né? Não há espaço para discussão de outra natureza que não seja a defesa da soberania e a defesa dos reais interesses do Brasil.
3: Segundo o ministro Márcio Elias, a reunião foi uma continuidade às conversas iniciadas na semana passada. Os temas foram divididos por áreas e uma das frentes tratou também da cooperação no combate ao crime transnacional.
4: Há um reconhecimento de que é possível avançarmos nesse ponto. O Ministério da Justiça aqui no Brasil fez um trabalho. Nós já tínhamos apresentado na visita do presidente Lula ao presidente Trump e hoje nós detalhamos um pouco mais esse plano bilateral.
3: O prazo final para o governo dos Estados Unidos definir a aplicação de novas tarifas sobre produtos brasileiros é 15 de julho. Outra reunião entre os dois governos deve acontecer esta semana. Reportagem Luana Karen.
0: Vício em jogos de azar é prejudicial à saúde mental e financeira dos apostadores.
1: O aplicativo Meu SUS Digital oferece acompanhamento e tratamento.
0: Um teste identifica os sinais e por meio do aplicativo é feito o encaminhamento com consultas online com especialistas.
5: Seduzida pela promessa de dinheiro fácil, a educadora Zélia Fernandes apostou online pela primeira vez em 2024. Com o passar do tempo, os ganhos deram lugar à dívida e à mudança de comportamento. Ela só parou de jogar no início deste ano.
6: Quando eu perdi um dinheiro, no qual que eu precisava muito dele, a conta estava toda zerada, eu tinha perdido tudo, e eu falei assim, eu não posso ficar assim.
5: O quadro de saúde enfrentado pela Zélia tem nome, ludopatia, distúrbio psiquiátrico de quem tem compulsão por jogos de azar. Uma pesquisa da Universidade Federal de São Paulo aponta que quase 1,5 milhão de brasileiros acima de 14 anos apresenta algum sinal deste transtorno. Com a expectativa de atender até 600 pessoas por mês, o aplicativo Meu SUS Digital começou a oferecer teleatendimento gratuito para quem enfrenta esta enfermidade, como explica Marcelo Quimatti, diretor do Departamento de Saúde Mental, Álcool e Outras Drogas do Ministério da Saúde.
7: A pessoa ela vai saber se ela tem problemas ou não com jogos e apostas. Ela vai primeiro ser acolhida, vai fazer uma marcação de atendimento, vai passar por um acolhimento e depois vai entrar num programa de cuidado.
5: Para utilizar o serviço, é preciso acessar o aplicativo e realizar um autoteste, com perguntas que ajudam a identificar sinais de risco. Nos casos mais graves, o ciclo de cuidados inclui até 13 consultas por vídeo, com duração média de 45 minutos. O atendimento é gratuito e confidencial e realizado por psicólogos ou terapeutas ocupacionais com o apoio de médico psiquiatra quando necessário. Marcelo Quimatti aponta sinais de quando procurar ajuda.
7: Ela deixa de ter algumas outras atividades, ela começa a comprometer a renda pessoal ou familiar ao longo de um mês. Quando ela começa a perder e ela continua jogando para recuperar o que ela perdeu. Quando uma pessoa ela começa a fazer isso, ela já está com um problema bem instalado.
5: O Meu SUS Digital pode ser baixado gratuitamente nas lojas Android ou iOS, ou acessado na versão web em meususdigital.saude.gov.br. Reportagem Graziele Bezerra.
1: E a Polícia Federal realiza operação para investigar operações ilegais em empresas de aposta online, as chamadas bets.
0: A Operação Véu de Maia investiga um suposto esquema de lavagem de dinheiro e evasão de divisas envolvendo 87 empresas.
1: Foram cumpridos 9 mandados de busca em municípios de Goiás, São Paulo e Rio Grande do Sul.
0: Os investigados podem responder por crimes como lavagem de dinheiro, evasão de divisas e organização criminosa.
1: A Receita Federal abriu consulta à restituição automática do Imposto de Renda.
0: A partir de amanhã, os contribuintes podem checar se têm direito ao lote especial de restituição automática.
1: Ele é destinado a contribuintes que não apresentaram declaração e possuem um cronograma próprio.
2: O lote automático beneficia contribuintes que não eram obrigados a declarar o imposto de renda em 2025, não entregaram a declaração, tiveram o imposto retido na fonte em 2024 e têm até R$ 1.000 a receber. Para receber, é necessário que o CPF esteja regular e vinculado a uma chave Pix. Para saber se tem direito, a consulta poderá ser feita pelo site ou pelo aplicativo da Receita Federal a partir desta quarta-feira. Também será possível conferir a declaração simplificada feita pela Receita e incluir informações, se necessário, além de fazer ajustes antes da conclusão do processamento. O órgão orienta que a consulta seja realizada apenas pelos canais oficiais para garantir a segurança das informações. O pagamento vai ser feito no dia 15 de julho, diretamente na conta vinculada à chave Pix do tipo CPF. Graziela Mendonça para a Voz do Brasil.
0: A Receita Federal ressalta que este lote especial de restituição automática não faz parte do calendário regular de restituições.
1: Os lotes regulares continuam sendo pagos normalmente aos contribuintes que entregaram a declaração dentro do prazo legal. O próximo lote regular está previsto para o dia 31 de julho.
0: Começaram hoje os pagamentos do seguro defeso referentes a períodos de proibição da pesca anteriores a 2026.
1: No valor de um salário mínimo por mês, o seguro é destinado a quem precisa interromper a atividade durante o defeso para proteger a reprodução dos peixes.
8: Márcio Luiz Nascimento é pescador em Santa Catarina e ele conta como se prepara para o período de defeso em que a pesca fica proibida.
9: A gente que é pescador, a gente sempre pensa no inverno, né? Que é para nós esse período agora, então a gente tem que se programar, guardar uma moedinha trocada, né? Para se manter sustentável com a família.
8: Nos períodos de defeso, ou seja, a pausa devido à reprodução das espécies, os pescadores artesanais têm direito ao seguro defeso no valor de um salário mínimo mensal. Nesta terça-feira, começaram os pagamentos referentes aos períodos de defeso anteriores a 2026. Os valores estão sendo depositados em parcela única para pescadores artesanais que tiveram o direito ao benefício reconhecido e aguardavam a emissão do pagamento. Tem direito os trabalhadores que já solicitaram auxílio dentro do prazo, cumpriram todos os requisitos e tiveram o pedido aprovado pelo Instituto Nacional do Seguro Social, INSS. Os pescadores artesanais podem consultar a situação do pagamento pelo aplicativo Carteira de Trabalho Digital ou pelo portal Emprega Brasil no endereço empregamaisbrasil.trabalho.gov.br/trabalhador. Quem ainda possui pedidos em análise pode acompanhar o andamento do processo pelos canais oficiais Meu INSS, site e aplicativo e Central 135. Reportagem Gabriela Noronha.
0: E também sobre o assunto, eu e Mariana Jungmann conversamos mais cedo com a presidente do INSS, Ana Cristina Silveira. Vamos ouvir.
10: Presidente Ana Cristina Silveira, um prazer ter a senhora com a gente aqui na Voz do Brasil mais uma vez. Vamos falar então de seguro defeso? Ele começou a ser pago aí para os pescadores. E aí a minha primeira pergunta é, ele vai ser pago agora para pescadores de todo o país ou isso varia de acordo com cada região, com cada tipo de pesca, por exemplo, se de rio ou de mar?
11: O seguro defesa do pescador artesanal, ele vai ser pago para todo o país, para quem fez o requerimento até outubro de 2025, junto ao INSS. Já foi feita a análise e a gente está pagando entre 7 e 11 de julho de 2026 a 121 mil pessoas, no valor de 721 milhões de reais.
0: E quem está apto a receber?
11: Todos que fizeram a solicitação dentro do prazo até outubro de 2025, que levaram as documentações necessárias, porque a partir de novembro de 2025, a competência passou a ser do Ministério do Trabalho e Emprego. Então, a partir daí, será pago pelo Ministério do Trabalho.
10: Agora, presidente, se o pescador tiver um emprego com carteira assinada, por exemplo, ele pode receber o seguro mesmo assim?
11: Não. O seguro defesa do pescador artesanal, ele é direcionado a pescadores profissionais que exercem a pesca como única fonte de renda. Ele não pode receber nem benefício assistencial, nem outro benefício previdenciário, exceto o auxílio acidente e pensão por morte de um salário mínimo.
10: É, eu faço essa pergunta porque a gente lembra que alguns pescadores às vezes também trabalham em outras atividades rurais. Mas então, nesse caso, seguro defesa só para quem tem a pesca como atividade exclusiva.
11: Isso, quem exerce a pesca de forma profissional, sozinho ou com sua família em regime de economia familiar.
0: Presidente, quais são os documentos que o pescador deve apresentar ao INSS para solicitar o seguro e por onde ele começa a fazer esse pedido?
11: Então, a partir de novembro de 2025, ele vai fazer esse requerimento no portal Emprego Brasil ou na carteira de trabalho digital, uma vez que a gestão do seguro defesa do pescador artesanal passou a ser do Ministério do Trabalho e Emprego. A documentação permanece a mesma. São os documentos pessoais, o registro geral de pesca a partir de um ano e também o comprovante de contribuição referente ao produto que ele comercializa.
10: E, aliás, aqui é muito importante a gente lembrar que os pescadores precisam manter os seus registros atualizados. Isso é feito com o Ministério do Trabalho, não é feito com a Previdência Social, mas é sempre bom a gente reiterar aqui a importância de que eles tenham o registro regularizado para que eles possam ter direito ao seguro-defeso, né, presidente?
11: Isso, ele faz a partir de um aplicativo do Ministério da Pesca e Agricultura e ele tem que ter esse registro há mais de um ano para poder ter direito ao seguro-defeso do pescador artesanal.
10: Perfeito.
0: E os pescadores que já fizeram pedido e não receberem, podem recorrer? Como é que procede nesse caso?
11: Então, essa pergunta ela é muito importante, porque nesse período de 7 a 11 de julho de 2026, serão pagos os pedidos já analisados, mas ainda não analisamos todos. Nós vamos analisar o restante nos próximos 60 dias. Então, só cabe recurso quando o requerimento for negado. Então, enquanto tiver em análise, não cabe recurso.
10: Muito bem, nós conversamos com Ana Cristina Silveira, presidente do INSS. Presidente, muito obrigada pela sua entrevista aqui à Voz do Brasil.
11: Eu agradeço, é um prazer estar aqui com vocês na EBC e na Voz do Brasil.
1: O câncer de mama é a principal causa de morte por câncer entre mulheres no Brasil e no mundo.
0: E para tratar os casos mais agressivos da doença, foi aprovado esta semana um novo tratamento que consiste na aplicação, na ampliação do uso de um medicamento já disponível no país.
12: Pacientes com câncer de mama poderão usar uma nova medicação para o tratamento da doença. A Agência Nacional de Vigilância Sanitária aprovou uma nova indicação terapêutica para o medicamento Enhertu, Trastuzumab deruxtecana, que já é registrado no Brasil para câncer de mama. A indicação é para o tratamento auxiliar de pacientes adultos com câncer de mama HER2 positivo, que apresentam doença invasiva residual, mesmo após quimioterapia e cirurgia. O câncer de mama é o tipo de câncer mais diagnosticado no mundo e a principal causa de morte por câncer entre mulheres. Aqui no Brasil, entre 10% a 19% dos casos a presença do HER2, o subtipo associado à maior agressividade e pior prognóstico. A nova indicação da Anvisa se baseou em estudo que demonstrou melhora clinicamente relevante na sobrevida livre de progressão. Os resultados mostraram redução de 53% no risco de recorrência invasiva ou morte com o uso do Enhertu. Daniele Popov para a Voz do Brasil.
1: E a Anvisa alerta que as canetas emagrecedoras de tisepatida, contrabandeadas do Paraguai e comercializadas ilegalmente no Brasil, não têm a mesma eficácia e segurança dos medicamentos registrados no país.
0: Segundo a agência, não há evidências de que esses produtos sejam equivalentes aos aprovados para uso no Brasil.
13: A Agência Nacional de Vigilância Sanitária informou que não há comprovação de que as canetas de tisepatida contrabandeadas sejam equivalentes aos medicamentos registrados no Brasil. Uma análise realizada pelo Centro de Informação e Assistência Toxicológica da Unicamp testou marcas vendidas ilegalmente em redes sociais no país. Segundo a Anvisa, os testes realizados identificaram apenas a presença do princípio ativo, além da concentração e da estrutura molecular da substância. A agência explica que, para comprovar que dois medicamentos são equivalentes, é preciso fazer estudos específicos em centros credenciados. Esses testes avaliam, por exemplo, como o medicamento é absorvido pelo organismo, quanto da substância chega à corrente sanguínea e quanto tempo ela leva para ser eliminada. A agência também informou que as análises feitas pela Unicamp não verificaram aspectos como a absorção do medicamento, a presença de impurezas ou contaminantes, a esterilidade do produto e o cumprimento das boas práticas de fabricação. Por isso, segundo a Anvisa, não é possível concluir que as canetas tenham a mesma eficácia, segurança e qualidade dos medicamentos aprovados para uso no Brasil. Thaís de Araújo, para a Voz do Brasil.
1: O Ministério da Saúde e o IBGE realizam a terceira edição da Pesquisa Nacional de Saúde.
0: A coleta de dados vai até 30 de novembro.
1: A pesquisa reúne informações sobre as condições de saúde da população, fatores de risco, acesso aos serviços de saúde e determinantes sociais.
0: Nesta edição, aproximadamente 140 mil domicílios serão visitados. O questionário individual será aplicado a um morador com 15 anos ou mais.
1: Desta vez, a Pesquisa Nacional de Saúde vai contar com coleta de sangue e urina em uma amostra da população de 15 mil a 20 mil participantes com 35 anos ou mais.
0: Entre os exames previstos estão hemograma, hemoglobina glicada, creatinina, ácido úrico, sódio e potássio, além de sorologia para chikungunya e dosagem de chumbo e mercúrio.
1: Proprietários de imóveis rurais podem acessar por meio do aplicativo Meu Imóvel Rural documentos e informações sobre seus imóveis em um único ambiente digital.
0: A plataforma permite também o compartilhamento de dados com bancos e cooperativas, além de informar sobre condições climáticas.
14: Proprietários de imóveis rurais podem reunir em um único aplicativo documentos e informações que antes precisavam ser consultados em diferentes sistemas públicos. Disponível gratuitamente para celulares Android e iPhone, o acesso é feito com a conta GovBR. O coordenador-geral da Secretaria de Transformação do Estado do Ministério da Gestão e Inovação em Serviços Públicos, Carlos Guedes de Guedes, destaca as vantagens do serviço.
15: O agricultor hoje tem na palma da mão os seus documentos, os documentos da propriedade.
14: Além de consultar dados do Cadastro Ambiental Rural, do Sistema Nacional de Cadastro Rural, do Sistema de Gestão Fundiária e do Cadastro Nacional da Agricultura Familiar, o aplicativo permite emitir o certificado de cadastro de imóvel rural e compartilhar informações com cooperativas, instituições financeiras e assistência técnica, sem informar a senha da conta GovBR. Duas novas funcionalidades ampliam os serviços oferecidos pelo aplicativo. O Tô em Dia verifica possíveis pendências que podem dificultar o acesso ao crédito rural e orienta como regularizar a situação. Já o Produção Certa reúne informações que ajudam o produtor no planejamento da produção, como detalha o coordenador Carlos Guedes de Guedes.
15: Se ele planta milho, o zoneamento climático vai dizer para o agricultor qual é a melhor época de plantar milho e que ali ele vai poder pegar o crédito rural oficial, ali ele vai poder pegar o seguro rural, porque ele está plantando na hora certa. Da mesma maneira, se ele planta, né, milho, ele quer saber o custo de produção do milho, ele vai ter a informação a partir dessa parceria com a Conab, aonde está o custo de produção e o preço do milho nos principais centros produtores e consumidores do país. E se ele quiser saber a previsão do tempo, ele consegue também ver essa informação a partir do Zoom no município da localização da propriedade.
14: O aplicativo Meu Imóvel Rural atende tanto os agricultores familiares quanto médios e grandes produtores rurais. Reportagem Caroline Blaut.
1: 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Sem fronteiras, a Voz do Brasil chega onde você estiver. filmes e festivais de cinema nacionais podem se inscrever para receber apoio do Banco Nacional de Desenvolvimento Econômico e Social, o BNDES.
0: Serão destinados recursos

0: para participantes da cadeia produtiva do audiovisual das regiões Norte, Nordeste e Centro-Oeste. As inscrições para o edital de cinema do BNDES estão abertas até o dia 13 de agosto. Você pode obter mais informações sobre o edital no site bndes.gov.br. Reportagem André de Barros Lima.
1: Audiovisual nacional na palma da mão.
2: A plataforma Tela Brasil, que reúne filmes, documentários e animações brasileiras, agora está disponível na loja de aplicativos do sistema Android.
1: O catálogo reúne 555 obras, incluindo longas, curtas e produções premiadas internacionalmente.
3: Já está disponível para Android e iOS o aplicativo do Tela Brasil. Agora é possível assistir a produções nacionais de filmes na palma da mão. O Tela Brasil é a primeira plataforma pública de streaming do audiovisual nacional. No aplicativo estão reunidas de forma gratuita mais de 500 obras brasileiras entre 1910 e 2025. O acesso é feito apenas com login na plataforma gov.br. O aplicativo oferece praticamente os mesmos recursos da versão para navegador, como busca por títulos, navegação por categorias, criação de listas, histórico de exibição e reprodução automática. A plataforma também possui recursos de acessibilidade na maior parte do catálogo dos filmes, como legendas descritivas, audiodescrição e tradução em libras. O acervo reúne obras audiovisuais brasileiras, abrangendo diferentes gêneros, como ficção, documentário, animação e experimental. São produções em longa, média e curta metragem. Há ainda uma seleção especial com produções e coproduções brasileiras que marcaram presença no Oscar desde 1960. Para assistir, basta acessar o site telabrasil.cultura.gov.br ou buscar o Tela Brasil na loja de aplicativos do seu celular. Reportagem Edinaldo Júnior.
2: O Ministério da Cultura, em parceria com o CNPq e o Ministério do Trabalho e Emprego, lançou uma chamada pública para implantação de incubadoras da economia criativa.
1: A medida atende a quem trabalha com expressões artísticas e entidades culturais.
2: Pesquisadores e instituições de todo o país já podem enviar projetos científicos e tecnológicos que ofereçam suporte técnico e de formação a trabalhadores, coletivos e empreendimentos culturais.
1: As propostas devem ser enviadas até o dia 10 de agosto. O resultado será divulgado no dia 30 de outubro.
2: O edital completo com as regras de participação já está disponível na página do Ministério da Cultura, em gov.br/cultura.
1: E essas foram as notícias do Governo do Brasil.
2: Uma realização da Secretaria de Comunicação Social da Presidência da República.
1: Com produção da empresa Brasil de Comunicação.
2: Fique agora com as notícias do Poder Judiciário e do Congresso Nacional. Uma boa noite.
1: Boa noite para você e até amanhã.
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6: STF valida a lei da Bahia contra desinformação sobre epidemias e pandemias.
7: Justiça Eleitoral inicia convocação de mesários nesta terça-feira.
6: STJ afasta possibilidade de reconhecimento de papiloscopistas da Polícia Federal como peritos oficiais.
7: Boa noite, eu sou Marcela Luiza.
6: Eu sou Walter Lima.
7: O Supremo Tribunal Federal decidiu que é constitucional a lei da Bahia que estabelece multa para a divulgação de informações falsas sobre epidemias e pandemias.
6: A decisão foi tomada por maioria de votos em sessão do plenário virtual. Judite Aragão.
8: A lei baiana prevê multa de 5 mil a 20 mil reais para quem divulgar informações falsas por meios impressos, televisão, rádio ou plataformas eletrônicas, sem citar a fonte primária. A norma também alcança quem produz ou dissemina esse conteúdo de forma dolosa e quem utiliza mecanismos automáticos para ampliar a circulação das informações falsas. A ação foi proposta pelo Partido Liberal, que alegava invasão da competência da União para legislar sobre telecomunicações e radiodifusão, além de violação à liberdade de manifestação do pensamento e à liberdade de imprensa. Mas prevaleceu o voto do ministro Alexandre de Moraes. Para a maioria, a lei trata principalmente da proteção da saúde pública. Temem que estados também podem legislar. Segundo o ministro, a referência

0: aos meios de comunicação é apenas acessória e não transforma a norma em legislação sobre telecomunicações.
1: Justiça Eleitoral inicia convocação de mesários.
2: Eles vão atuar nas eleições deste ano. Fábio Ruas.
3: As juízas e os juízes eleitorais têm até 28 de agosto para publicar edital com a nomeação das mesárias e mesários que vão atuar no primeiro e em um eventual segundo turno das eleições 2026. A carta de convocação vai informar a função a ser desempenhada, além de data e local da eleição e do treinamento. Em caso de impedimento legal, a pessoa tem até 5 dias para recusar. As mesárias e mesários têm direito a 2 dias de folga para cada dia trabalhado. Auxílio alimentação de R$ 65,00 por turno. Tem preferência em caso de empate em concursos públicos que tem essa previsão no edital e pode contar como atividade extracurricular em universidades conveniadas.
1: STJ afasta possibilidade de reconhecimento dos papiloscopistas da Polícia Federal como peritos oficiais.
2: Esse reconhecimento poderia levar a um movimento de equiparação salarial. Fátima Uchoa.
4: O papiloscopista tem a função de identificar pessoas, por exemplo, por meio das impressões digitais. A decisão da segunda turma do STJ reformou o acórdão do TRF1 que havia mantido a sentença favorável à ação civil pública do Ministério Público Federal para invalidar atos administrativos da Corregedoria Geral da Polícia Federal que proibiam o reconhecimento dos papiloscopistas como peritos. Para o ministro relator Teodoro Silva Santos, os papiloscopistas policiais federais não estão incluídos no rol de peritos oficiais de natureza criminal previsto em lei, que menciona apenas peritos criminais, médicos legistas e odontolegistas.
1: Brasil bate recorde histórico na contratação de jovens aprendizes, segundo o Ministério do Trabalho e Emprego.
2: E o Judiciário Trabalhista contribui com essa conquista, fortalecendo o acesso ao mercado de trabalho. Rossini Gomes.
5: O Brasil registrou 726 mil jovens aprendizes contratados entre janeiro e abril deste ano. Para a Justiça, esse balanço é reflexo das iniciativas de combate ao trabalho infantil. Por isso, atualmente, mais de 10 tribunais regionais do trabalho desenvolvem ações para incluir quem tem entre 14 e 24 anos no mercado formal, por meio do programa Jovem Aprendiz. Dentre os direitos trabalhistas e previdenciários estão carteira de trabalho assinada, 13º salário, vale transporte e férias no mesmo período da escola ou da faculdade. A Justiça do Trabalho quer garantir acesso seguro ao emprego com formação educacional.
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1: Uma boa noite.
2: E até amanhã.
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1: Eu sou Paula Groba.
2: E eu sou Humberto Pinheiro.
1: E estes são os destaques de hoje do Jornal do Senado, que começa agora.
2: Senado aprova e segue para sanção aumento de penas para crimes sexuais contra crianças em ambiente virtual.
1: Partidos podem ser incluídos em fiscalização contra lavagem de dinheiro.
2: Avança no Senado criação do Programa Nacional Metano Zero.
1: Boa noite.
2: Boa noite.
1: O avanço da inteligência artificial trouxe novas possibilidades, mas também abriu espaço para crimes cada vez mais sofisticados.
2: Para enfrentar essa realidade e reforçar a proteção de crianças e adolescentes, o Senado aprovou um projeto que aumenta as penas para diversos crimes sexuais, inclusive quando a tecnologia é usada para produzir ou manipular imagens e outros conteúdos de exploração sexual infantil. O texto segue agora para a sanção presidencial. Repórter Pedro Pincer.
3: Nos casos de produção, reprodução, direção, fotografia, filmagem ou registro de conteúdo de violência sexual contra criança ou adolescente, assim como a sua venda ou exposição, a pena atual é de 4 a 8 anos de reclusão e multa. O projeto eleva essa punição para 4 a 10 anos de reclusão e multa. O texto ainda aumenta a pena em um terço se a venda ou a exposição ocorrer por meio da internet, das redes sociais ou de outras tecnologias da informação. Ação e comunicação. O relator, senador Fabiano Contarato, do PT do Espírito Santo, informou que entre janeiro e julho de 2025 foram registradas 49.336 denúncias anônimas de abuso e exploração sexual infantil.
4: Nesse cenário, temos que o incremento de penas, sua inserção no rol de crimes hediondos e a ampliação de condutas delitivas promovidas pelo projeto são medidas adequadas e necessárias.
3: O texto também aumenta a punição para quem oferece, troca, disponibiliza, transmite, distribui, publica ou divulga material de violência sexual contra criança ou adolescente. Hoje, a pena prevista para esses atos é de 3 a 6 anos de reclusão e multa. O texto proposto permite aumentar a pena para 4 a 10 anos de reclusão e multa.
1: O senador Plínio Valério, do PSDB do Amazonas, cobrou a votação que amplia a autonomia do Banco Central e inclui o PIX na Constituição. A proposta foi aprovada pela Comissão de Constituição e Justiça em junho e o senador, que foi relator, lembrou que já expirou o prazo solicitado pelo governo para analisar o texto antes da votação em plenário.
2: Para Plínio Valério, além de fortalecer a autonomia financeira e orçamentária do Banco Central, a PEC garantirá que o PIX permaneça sob responsabilidade exclusiva da instituição, vedando sua terceirização e garantindo a gratuidade para pessoas físicas.
5: Está no nosso relatório. O PIX é do Banco Central. O Banco Central não pode terceirizar e não pode cobrar jamais, taxar jamais pessoas físicas. Garantia maior do que essa não há.
1: E segue para a Câmara dos Deputados um projeto de lei que facilita a importação de bens destinados à pesquisa científica e tecnológica. A proposta busca desburocratizar o processo de importação de insumos por pesquisadores e instituições credenciadas, além de ampliar os mecanismos de isenção tributária.
2: O texto também determina que o CNPq envie periodicamente dados sobre as importações à Receita Federal e à Secretaria de Comércio Exterior para fins de fiscalização e estatística. Além disso, permite que pesquisadores entrem no país com bens científicos como bagagem acompanhada, desde que credenciados. Para o relator, senador Isalci Lucas, do PL do Distrito Federal, o objetivo é dar mais transparência e agilidade ao processo de importação, sem criar exigências desnecessárias ou contrariar outras leis.
1: A Comissão de Segurança Pública aprovou o projeto de lei que inclui os partidos políticos e suas fundações no rol de entidades sujeitas aos mecanismos de controle e fiscalização de lavagem de dinheiro.
2: A proposta quer aumentar a transparência e evitar que recursos de origem criminosa financiem a atividade política no país. Repórter Bruno Lourenço.
6: Os partidos políticos e suas fundações podem passar a ser fiscalizados pelas regras de combate à lavagem de dinheiro. A Comissão de Segurança Pública aprovou a proposta que obriga as legendas registradas no Tribunal Superior Eleitoral a prestar informações sobre movimentações financeiras aos órgãos de controle. A relatora, senadora Ivete da Silveira, do MDB de Santa Catarina, defendeu o endurecimento das regras para garantir a integridade do processo democrático.
7: A experiência recente de investigações de grande repercussão nacional evidenciou que estruturas partidárias podem se tornar canais de circulação e ocultação de valores de origem criminosa, com reflexos diretos sobre a lisura das campanhas e a igualdade de condições entre competidores.
6: O texto dá aos partidos políticos as mesmas obrigações de rastreabilidade financeira já aplicadas a bancos, corretoras e joalherias, entre outras. O projeto baseou-se em propostas da campanha Unidos contra a Corrupção.
1: Muito mais potente que o gás carbônico na retenção de calor na atmosfera, o gás metano é um dos principais responsáveis pelo aquecimento global. Grande parte dessas emissões vem da decomposição de resíduos orgânicos em lixões e aterros, além da agropecuária e de atividades industriais.
2: Para reduzir esse impacto ambiental e transformar parte desses resíduos em energia renovável, a Comissão de Assuntos Econômicos do Senado aprovou a criação do Programa Nacional de Metano Zero. A proposta também incentiva a coleta seletiva e o reaproveitamento de materiais recicláveis e orgânicos. Repórter Márcio Maturana.
8: Para reduzir as emissões de metano, incentivar a coleta seletiva e estimular o reaproveitamento de resíduos recicláveis e orgânicos, a Comissão de Assuntos Econômicos aprovou a criação do Programa Nacional do Metano Zero. O gás é um dos principais responsáveis pelo aquecimento global. A proposta do Metano Zero pretende também estimular tecnologias capazes de transformar resíduos agropecuários, industriais e urbanos em energia renovável. O autor do projeto é o senador Fernando Dueire, do PSD de Pernambuco.
9: Esse projeto, senhor presidente, cria um ambiente de segurança jurídica, de previsibilidade para investimentos. Estimula tecnologias como a biodigestão, a anaeróbica e a recuperação energética de resíduos. Fortalece a participação das cooperativas, mecanismos transparentes de certificação, governança e comercialização de créditos ambientais.
8: O texto segue para a Comissão de Meio Ambiente com emendas do relator, o senador Eduardo Braga, do MDB do Amazonas. Uma delas dá caráter voluntário à certificação de origem metano zero para empreendimentos que comprovarem redução de emissões de gases do efeito estufa.
1: E o Brasil vai ganhar uma Universidade Federal do Esporte. Após a aprovação do Senado, foi sancionada a lei que cria a universidade. A instituição terá sede em Brasília.
2: A universidade vai atuar no ensino, na pesquisa, na extensão e na inovação em ciência do esporte. Repórter Henrique Nascimento.
10: A proposta também prevê a formação de profissionais para áreas como treinamento de atletas, gestão esportiva, políticas públicas, saúde, educação e para desporto. Para o atleta paralímpico Leomon Moreno, a criação da universidade pode abrir novas oportunidades para quem vê no esporte um caminho de formação e transformação social.
11: Eu fico muito feliz de ter saído de Ceilândia aqui em Brasília, ter ganhado a vida através do esporte, que eu e todos os outros atletas teremos a oportunidade de poder nos capacitar, nos graduar e contribuir também para que o nosso país seja o país do esporte. Quando a gente alinha o esporte, a educação, transformando em cultura dentro do país, a gente constrói ótimos cidadãos, olhando principalmente para a pessoa em si e não para um detalhe.
10: A proposta foi aprovada pelo Senado em junho, com voto favorável da senadora Leila Barros, do PDT do Distrito Federal. Ela defendeu a formação esportiva como instrumento de cidadania.
12: O esporte, ele é mais do que formar atletas. Nós temos aqui uma nata de grandes atletas e para-atletas que representam com muito amor a nossa pátria. Mas, para além disso, a promoção da cidadania. Nós sabemos o que o esporte fez nas nossas vidas, o quanto o esporte é um braço na saúde, na segurança pública, na educação. Um dos maiores legados que eu trago para a política é o seguinte: na política, infelizmente, a gente não ama todos, como na vida a gente não ama todos. Mas eu aprendi no esporte que o meu era coletivo. A gente tem que se respeitar.
10: Segundo o Ministério da Educação, a previsão é que a universidade comece as aulas em 2027.
2: Com edição de Paula Groba e trabalhos técnicos de Eliseu Caires. O Jornal do Senado fica por aqui. Acompanhe agora as notícias da Câmara dos Deputados. Boa noite.
1: Boa noite e até amanhã.
13: Jornal Câmara dos Deputados. Câmara aprova a criação de Programa Nacional de Combate ao Câncer.
14: Comissão rejeita substituição do dinheiro em espécie por moeda digital.
13: Deputados garantem ressarcimento de violência doméstica pelo agressor.
14: Boa noite. Já está no Senado o projeto aprovado pelas comissões da Câmara que determina o ressarcimento pelo agressor de despesas provocadas por violência doméstica. A repórter Maria Neves tem os detalhes sobre a questão.
15: A Comissão de Constituição e Justiça da Câmara dos Deputados aprovou o projeto que obriga companheiro agressor a ressarcir sozinho os danos causados à mulher vítima de violência doméstica, com a sua parte da divisão dos bens. O objetivo da medida é preservar o patrimônio da mulher. De acordo com o autor da proposta, deputado Jonas Donizete, do PSB de São Paulo, há casos em que agressores condenados pela justiça propõem pagar o ressarcimento dos danos causados à mulher com o patrimônio comum do casal.
16: A aprovação desse projeto é muito importante porque a mulher vítima de violência já é um sofrimento muito grande, sofrimento físico, sofrimento psicológico, e teve uma causa na justiça que a pessoa entrou porque estava tirando o próprio patrimônio dela para fazer aí a reparação da violência. Então, esse nosso projeto, ele deixa claro que toda reparação que tiver financeira vem do patrimônio do agressor, da pessoa que praticou o ato de agressão, porque é um absurdo a vítima pagar para ela mesma.
15: Atualmente, o Código Civil já determina que nos casamentos com regime de comunhão parcial de bens, as obrigações provenientes de atos ilícitos não podem entrar na reparação. Isso significa que o agressor deve pagar sozinho pelos prejuízos causados. A Lei Maria da Penha também já estabelece que o ressarcimento de mulher vítima de violência não poderá trazer prejuízo ao seu patrimônio ou de seus dependentes. Ainda assim, especialistas afirmam ser necessário deixar mais explícito que a vítima não pode contribuir para reparar os prejuízos causados por parceiros violentos. De acordo com Jonas Donizete, a ideia do projeto foi proposta pelo Centro de Estudos Judiciários do Conselho da Justiça Federal. Da Rádio Câmara de Brasília, Maria Neves.
13: Ayrton Faleiro, do PT do Pará, cobra a aprovação urgente do projeto de lei que combate a misoginia. Ele argumenta que o Congresso precisa se sintonizar com o sentimento das ruas e com as demandas urgentes da sociedade antes do encerramento do semestre legislativo.
14: Para ilustrar a necessidade inadiável da aprovação da lei, Ayrton Faleiro cita o caso de uma mulher estrangulada pelo marido, encontrada morta com um filho de um ano mamando em seu peito. O congressista pede à Câmara que supere visões conservadoras e aprove a lei contra a misoginia.
13: Justiça. Adriana Ventura, do Novo de São Paulo, denuncia a suposta parcialidade de órgãos de controle que estariam paralisando investigações criminais envolvendo familiares de autoridades do Poder Executivo para evitar impactos no processo eleitoral.
14: Segundo Adriana Ventura, existe um aparelhamento generalizado envolvendo a Procuradoria da República e as cúpulas dos três poderes, resultando no arquivamento de denúncias. Ela cobra a instalação de comissões parlamentares para investigar a situação e colocar um fim à impunidade.
13: Márcio Gerri, do PCdoB, contesta a contratação de uma operação de crédito de R$1,3 bilhão entre o governo do Maranhão e o Banco do Brasil. Ele aponta que a liberação dos recursos em ano eleitoral exige transparência sobre a finalidade e o impacto da nova dívida.
14: Márcio Gerri cita a decisão judicial que chegou a suspender o empréstimo, depois liberado pelo Tribunal de Justiça do Maranhão, sem análise de mérito da ação. O parlamentar pede que o Banco do Brasil não compactue com a transação, a fim de preservar o equilíbrio do jogo democrático no Estado.
13: O Tony de Paula, do PSD, critica a atuação de uma promotora do Ministério Público do Rio de Janeiro durante um evento da Associação dos Conselheiros Tutelares do Estado. Ele acredita que a representante do MP desrespeitou a organização ao contestar uma apresentação musical que fazia referência a Deus.
14: O Tony de Paula argumenta que houve intolerância contra as manifestações religiosas. O parlamentar também presta apoio à direção da entidade organizadora e critica a relação entre o Ministério Público e os conselhos tutelares.
17: Segurança Pública.
13: Coronel Crisóstomo, do PR de Rondônia, comemora a criação de uma comissão especial para analisar a proposta que reduz a maioridade penal para 16 anos em casos de crimes graves e hediondos. Na avaliação do legislador, a proposta atende o anseio de 80% da população brasileira.
14: Coronel Crisóstomo defende a redução da maioridade penal por acreditar que a medida vai interromper o aliciamento de menores por facções criminosas. O deputado lembra que, para infrações mais leves, continua valendo o Estatuto da Criança e do Adolescente.
17: Saúde.
13: Os deputados aprovaram a criação de um programa para combate ao câncer. A repórter Paula Bittar acompanhou a votação.
18: A Comissão de Constituição e Justiça da Câmara aprovou uma proposta que prevê a criação do Programa Nacional de Combate ao Câncer e de Assistência a Portadores. A medida busca ampliar a prevenção, o diagnóstico e o tratamento da doença no país. O programa será executado pelo Ministério da Saúde. Entre as prioridades estão realizar campanhas educativas, fazer exames para detecção precoce da doença e ampliar a oferta de tratamento de alta complexidade em todas as regiões do país, com o objetivo de reduzir as desigualdades no acesso aos serviços de saúde. O texto também prevê apoio do poder público à pesquisa científica e à inovação tecnológica voltadas à prevenção, ao controle e ao tratamento do câncer. O relator do projeto, o deputado Átila Lira, do PP do Piauí, considerou a medida conveniente e oportuna.
19: Recursos nós temos leis orçamentárias pela obrigatoriedade com gasto de saúde, e com um programa como esse, eu não tenho dúvida que nós vamos ter mais recursos tendo destinado para a gente combater o tratamento e também a prevenção e dar mais estrutura aos nossos hospitais e também às nossas pesquisas, para que a gente possa ter mais vacinas, mais drogas e mais estruturas, máquinas e inovações na área do combate ao câncer.
18: A proposta que cria o Programa Nacional de Combate ao Câncer e de Assistência a Portadores já pode seguir direto para o Senado, a menos que haja recurso para votação antes pelo plenário da Câmara. Na Rádio Câmara, de Brasília, Paula Bittar.
17: Comissões.
14: Ismael, do PL de Santa Catarina, pede a criação de uma comissão especial para debater projetos em defesa das comunidades terapêuticas. Ele argumenta que o tema merece mais atenção por envolver entidades que acolhem milhares de jovens em tratamento contra a dependência química.
13: Ismael sustenta que a comissão deve aprimorar a legislação, regulamentar o funcionamento e garantir padrões de qualidade, fiscalização e financiamento das comunidades terapêuticas. Ele também defende a expansão das parcerias com sistemas públicos de saúde e de assistência social.
14: Osmar Terra, do PL do Rio Grande do Sul, condena a autorização de plantio e uso de maconha para fins medicinais no Brasil. Segundo o parlamentar, as autoridades responsáveis pela decisão usurparam a competência do Congresso para legislar em nome do povo sobre o tema.
13: Segundo Osmar Terra, a substância agrava surtos e está associada, em sua avaliação, à maioria das interdições de jovens no país, além de contribuir para o aumento de acidentes fatais no trânsito gaúcho. Ele pede ao Congresso que anule as decisões da Justiça e de órgãos reguladores sobre o tema.
17: Direitos Humanos.
14: Luiz Lima, do Novo do Rio de Janeiro, alerta para o crescimento de mais de 90% no número de moradores de rua no Brasil desde 2022, segundo dados do Cadastro Único. O deputado responsabiliza o governo federal, afirmando que a situação reflete a queda no poder de compra da população.
13: Luiz Lima questiona as explicações apresentadas pelo Ministério do Desenvolvimento e Assistência Social, Família e Combate à Fome, que aponta o desemprego entre as causas do problema, enquanto o próprio Executivo Federal afirma que a taxa de desocupação caiu.
14: Ranieri Paulino, do Republicanos da Paraíba, pede a sanção do projeto que cria a Semana Nacional da Ética e da Cidadania. Segundo o deputado, que é autor da proposta, a iniciativa busca estimular a reflexão sobre respeito e tolerância em contraposição aos discursos de ódio.
13: Ranieri Paulino afirma que o projeto aprovado pelo Congresso incentiva o diálogo em escolas, universidades e órgãos públicos na primeira semana de todo o mês de maio. Ele acredita que as pautas humanitárias estão acima das diferenças partidárias e devem unir o país em torno de propostas positivas.
14: Patrus Ananias, do PT de Minas Gerais, anuncia o relançamento da Frente Parlamentar em Defesa da Soberania Nacional, orientada pelo fortalecimento do Estado Democrático, pela participação social e pela implementação de políticas públicas de inclusão.
13: Coordenador do Grupo Parlamentar, Patrus Ananias defende que um país forte precisa de investimentos na educação e no SUS, com tributação justa e resistência a pressões políticas externas. O legislador defende ainda a União Nacional para proteger as riquezas nacionais e a dignidade dos brasileiros.
17: Consumidor.
14: Comissão rejeita a possibilidade de extinção de dinheiro em espécie. A repórter Silvia Munhato explica a questão.
20: A Comissão de Desenvolvimento Econômico da Câmara dos Deputados aprovou o projeto de lei que proíbe a extinção do papel moeda e a substituição dele por moeda digital. Foi rejeitada a proposta que buscava a extinção gradual. A relatora, a deputada Bia Kicis, do PL do Distrito Federal, diz que é importante manter o papel moeda.
21: O papel moeda ainda desempenha função relevante para milhões de brasileiros, especialmente para populações vulneráveis, para cidadãos com limitado acesso a serviços financeiros digitais e para aqueles que habitam em localidades com insuficiente estrutura tecnológica. Ademais, o dinheiro em espécie constitui importante instrumento de liberdade econômica, inclusão financeira e segurança operacional, funcionando como alternativa em situações de falhas tecnológicas, indisponibilidade de sistemas eletrônicos ou interrupções de serviços.
20: A relatora, no entanto, suprimiu o trecho que limitava o acesso do Banco Central aos dados de transações e contas particulares. Outra emenda excluiu a exigência de aprovação do Congresso Nacional, por maioria absoluta, de proposta para extinguir o papel moeda. A proposta que não permite a extinção do dinheiro em espécie ainda será analisada pelas comissões de Finanças e Tributação e de Constituição e Justiça e de Cidadania. Da Rádio Câmara de Brasília, Silvia Munhato.
17: Meio Ambiente.
13: Milton Tato, do PT de São Paulo, coordenador da Frente Ambientalista, critica o esvaziamento do mês do meio ambiente e repudia o retrocesso na pauta ecológica e a aprovação de projetos que enfraquecem a fiscalização, a preservação e o combate ao desmatamento.
14: Milton Tato condena a Câmara por ignorar as 35 propostas de conservação sugeridas pela Frente e pela sociedade civil e por esvaziar o debate sobre o desenvolvimento sustentável, ameaçando a biodiversidade e distanciando o Brasil das metas globais de enfrentamento da crise climática.
17: Relações Exteriores.
13: Tadeu Venere, do PT do Paraná, critica a atuação de parlamentares brasileiros nos Estados Unidos, acusando integrantes da oposição de agir contra os interesses nacionais ao discutir tarifas comerciais. Para o deputado, a postura favorece interesses estrangeiros e prejudica o Brasil.
14: Tadeu Venere acrescenta ainda que integrantes da oposição colocam interesses políticos acima dos interesses nacionais. Na visão do deputado, esse tipo de conduta enfraquece a direita e pode ter consequências políticas e jurídicas.
17: Trabalho.
13: Átila Lins, do PSD do Amazonas, apresentou projeto que cria regras para o auxílio fardamento de policiais militares, bombeiros militares e guardas municipais. O congressista esclarece que a proposta uniformiza e critérios de concessão anual do benefício para evitar disputas judiciais nas corporações.
14: Átila Lins pontua que o texto preserva a autonomia de estados, do Distrito Federal e de municípios na regulamentação das despesas. Ele acrescenta que a proposta prevê pagamento em caso de promoção, quando a mudança de função exige novos padrões, insígnias ou peças do uniforme.
17: Transportes.
13: Pompeu de Matos, do PDT do Rio Grande do Sul, defende dois projetos voltados à proteção dos ciclistas. As propostas, segundo ele, preveem a criação de espaços seguros para bicicletas nas rodovias e o planejamento de vias que garantam mais segurança para quem pedala.
14: Pompeu de Matos também propõe aumentar as penas para motoristas que atropelarem ciclistas após dirigir embriagados, participar de rachas, trafegar em alta velocidade ou fugir sem prestar socorro. Ele explica que as medidas buscam reduzir acidentes e preservar vidas.
13: Merlong Solano, do PT, comemora o início das operações de exportação em grande escala pelo porto de Luiz Correia, no litoral do Piauí. Segundo o deputado, o funcionamento do terminal encerra uma longa espera e amplia a capacidade logística do estado para o escoamento da produção.
14: Merlong Solano acredita que o porto deve reduzir os custos de exportação, além de impulsionar a geração de empregos no Piauí. O parlamentar também destaca a participação do governo estadual e da iniciativa privada na viabilização do empreendimento.
17: Economia.
13: Comissão da Câmara aprova a inclusão da Confederação Nacional do Transporte no Conselho Deliberativo do SEBRAE Nacional. Mais informações com Sofia Peçanha.
0: A Comissão de Indústria, Comércio e Serviços aprovou o projeto que inclui a Confederação Nacional do Transporte no Conselho Deliberativo do SEBRAE Nacional. Atualmente, o Conselho conta com representantes da Confederação Nacional da Agricultura, da Confederação Nacional do Comércio e da Confederação Nacional da Indústria. A medida busca incluir o setor de transportes, que, segundo o deputado Gilmar Tato, do PT de São Paulo, autor do projeto, é um elo vital entre as diversas atividades econômicas, facilitando o escoamento da produção agrícola e industrial, além de viabilizar o comércio e serviços. Apenas em março de 2025, o setor de transporte rodoviário de carga atingiu mais de 20 mil novos CNPJs cadastrados como microempreendedores individuais, sendo o setor com o maior número de pequenos negócios criados de acordo com o levantamento realizado pelo SEBRAE, como ressalta o deputado Guilherme Uchoa, relator na comissão.
4: Além disso, a expressiva participação das microempresas nesse setor reforça a necessidade de inclusão da sua representação no Conselho.
0: O projeto busca reconhecer a importância estratégica do setor de transportes, ampliar a pluralidade de vozes no colegiado e permitir que as demandas específicas do setor sejam devidamente debatidas no âmbito da entidade. O Serviço Brasileiro de Apoio às Micro e Pequenas Empresas, mais conhecido como SEBRAE, é uma entidade privada que promove a competitividade e o desenvolvimento sustentável dos empreendimentos de micro e pequenas empresas. Agora, o projeto que inclui a Confederação Nacional do Transporte no Conselho Deliberativo do SEBRAE Nacional será analisado pela Comissão de Constituição e Justiça. Da Rádio Câmara de Brasília, Sofia Peçanha.
17: Desenvolvimento Regional.
14: Juliana Cardoso, do PT de São Paulo, condena a prestação dos serviços da Sabesp e denuncia que moradores enfrentam falta de água, ausência de coleta de esgoto e cobranças indevidas. Segundo ela, há comunidades que recebem tarifas de esgoto, mesmo sem contar com rede de coleta.
13: Juliana Cardoso cobra explicações da Sabesp, a revisão das cobranças e mais fiscalização dos serviços. A deputada também pede a ampliação do acesso ao saneamento básico, afirmando que vai continuar acompanhando a situação no estado de São Paulo.
14: Ao prestar contas de seu mandato, Ricardo Maia, do MDB da Bahia, declara que viabilizou a inauguração de uma unidade de pronto atendimento em Ribeira de Pombal e a entrega de veículos para o município de Tucano.
13: Ricardo Maia também ressalta que participou de obras de pavimentação, reformas de escolas e unidades básicas de saúde nos municípios de Heliópolis e Fátima. Ele afirma que os investimentos vão ampliar a infraestrutura e melhorar o atendimento público na região.
14: Ao fazer um balanço das entregas do governo federal em Salvador, Lídice da Mata, do PSB da Bahia, destaca avanços nas áreas de mobilidade e cultura. Entre as ações, a deputada cita o início da operação assistida do VLT e a reinauguração do Teatro Castro Alves.
13: De acordo com Lídice da Mata, os investimentos em infraestrutura e transporte público contribuem para a revitalização urbana da capital baiana. A parlamentar menciona ainda a implantação de uma pista de skate de padrão internacional no subúrbio ferroviário de Salvador.
17: Agricultura.
14: Daniel Almeida, do PCdoB, registra o primeiro festival gastronômico do Aipim em Entre Rios, na Bahia. Ele acredita que o evento fortalece a agricultura familiar, valoriza as comunidades quilombolas e incentiva a produção derivada da mandioca.
13: Daniel Almeida também celebra a edição de número 73 da Festa dos Vaqueiros do município de Curaçá. Na opinião do deputado, a tradição, além de movimentar a economia local, contribui para preservar a cultura nordestina.
17: Brasília.
14: Daniel Trzeciak, do PSDB, comemora a reabertura, depois de 16 anos de espera, do Teatro 7 de Abril, em Pelotas, no Rio Grande do Sul. O congressista lembra que o espaço, de 192 anos, é o quarto mais antigo do Brasil e foi tombado pelo Instituto do Patrimônio Histórico e Artístico Nacional.
13: Daniel Trzeciak critica a demora na entrega do Teatro 7 de Abril à população, mas afirma que a casa será fundamental para fomentar a cultura local, valorizar o passado e impulsionar novos investimentos em Pelotas, sua terra natal, que completa 214 anos neste 7 de julho e em todo o estado.
14: Termina agora.

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0: Olá, boa noite. Chegou a hora de diminuir as luzes, relaxar e deixar a música falar ao coração. Começa agora o Love Night, com 4 horas só de sucessos românticos. Eu sou Roger Pires e com muito prazer sigo com você nessa linda noite musical.
1: Rod Stewart, Tonight's the Night.

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Lionel Richie, Hello.

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1: Mazzy Star, Fade Into You.

0: Aqui só os melhores flashbacks de todos os tempos. A gente faz agora um pequeno intervalo, mas daqui a pouco o Love Night retorna com mais romantismo no ar. 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
2: 20 horas e 38 minutos.
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4: 20 horas e 46 minutos.
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6: 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Boa noite.
7: O
6: Love Night retorna com mais sucessos românticos para acompanhar você nessa noite.
7: Joe Cocker, Up Where We Belong.

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Lynyrd Skynyrd, Simple Man.

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1: Laura Pausini, It's Not Goodbye.